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0: 20 graus. 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
0: 17 graus. 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
3: 17 graus. 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
7: 17 graus.
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bom dia, seja bem-vindo ao programa da manhã aqui na Benedita FM. Eu sou a Paula Delgado e faço-lhe companhia até às 11 da manhã. Venha daí, junte-se a nós. Já sabe que entre as 10 e as 11 há uma horinha de discos pedidos. É você quem escolhe a música que roda por aqui à velocidade de 88.1. Por isso, e hoje a partir de agora, poderá começar a ligar para o 262-929-932. Começamos com Zimbro, Sete Saias, agora Daniel Pereira Cristas, Sete Mulheres do Minho e depois as Sete Saias com Maneio. Bom dia, bom fim de semana.

E agora vamos dançar o rancho, pode ser? Vamos ao bailarico com o rancho folclórico de Almeirim. Depois temos a Rebeca com o beijinho português. Bom dia, bom dia, bom fim de semana.

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Estivemos com Carolina Deslandes, a saia da Carolina. Agora vamos ouvir-a com os Dama. Bom dia, bom fim de semana.

E vamos para mais música, são mais duas recordações. Vem por aí o Marco Paulo com a Joana e também o José Cid. A Anitta, não é bonita? Bom dia, bom dia!

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Ora, estivemos com o novo tema do Zé Amaro, agora vem por aí o Martim, vamos botar fogo no terreiro. Depois vamos ter que rebolar com o Cássio e ainda vamos ouvir Mano Alves, Vive a Vida e os Bandalusa, de segunda a domingo. Voltamos depois das 9. Até já, será depois das 9 que voltaremos a disponibilizar a linha telefónica para que você possa pedir um dos temas que irão rodar por aqui à velocidade de 88.1 entre as 10 e as 11 da manhã. Bom dia, bom fim de semana!

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1: O Centro Cultural e de Congressos das Caldas da Rainha realiza este sábado o segundo Fórum Cultural Participativo Diálogos e Comunidade, partilhar o centro reunindo agentes culturais locais e convidados nacionais para um encontro de reflexão e prática sobre a cultura. O programa arranca às 9h30 com intervenções institucionais, inclui painéis, conversas e showcases com vários artistas e mediadores culturais. A iniciativa promove também momentos de partilha informal entre participantes. O encerramento contará com um ensaio aberto do Coro Social do Bairro, envolvendo todos os presentes num momento coletivo e participativo. O Centro de Recolha Oficial de Animais de Companhia de Porto de Mós promove este sábado um dia aberto dedicado à adoção responsável. A iniciativa irá decorrer entre as 10 e as 16 horas no Centro de Recolha Oficial, na Zona Industrial de Porto de Mós, permitindo aos visitantes conhecer os animais disponíveis para a adoção e esclarecer dúvidas sobre o bem-estar animal e processos de adoção. A Câmara Municipal de Caldas da Rainha está a desenvolver um projeto de valorização do Hospital Termal e das Termas, reforçando o seu papel histórico e turístico. O investimento de cerca de 130 mil euros inclui concessão e implementação de conteúdos no espaço, segundo o presidente da autarquia, Vítor Marques. O objetivo é aumentar a visibilidade do património termal e criar uma experiência cultural integrada. A Sociedade Filarmónica Catarinense celebra este domingo, 24 de maio, 134 anos de música, tradição e comunidade. O programa inclui um encontro de bandas com a participação da Sociedade Filarmónica da Aldeia Grande de Torres Vedras. Luís Almeida, presidente da Sociedade Filarmónica Catarinense.

0: Nesse, falou à Benedita FM do programa de celebração do 134º aniversário.
1: Temos uma filarmónica convidada, que é a Filarmónica de Aldeia Grande, Torres Vedras, e o nosso programa é às 11 horas, missa por todos os músicos e amigos da banda falecidos. Depois, às 12h30, um almoço no Centro Pastoral, será carne de porco alentejana, estão todos convidados. Depois, às 15h30, será a recepção à banda convidada e desfile até ao Centro Pastoral. Depois será os concertos das bandas e das duas bandas e também da nossa orquestra juvenil, que está em formação, mas que fará a sua segunda atuação. Acho que vai ser uma tarde bem passada. Estão todos convidados a ir a Santa Catarina.
0: É a Sociedade Filarmónica Catarinense que celebra este domingo o seu 134º aniversário. A Praça da Fruta nas Caldas da Rainha recebe a partir deste sábado até 30 de maio e de 6 a 13 de junho. Entre as 10 e as 13, o ciclo A Mestre Vai à Praça, iniciativa de aquecimento para a Mestra, mostra mercado de cerâmica das Caldas da Rainha com curadoria de Kevin Claros e participação de artistas locais. A iniciativa promove 4 experiências criativas gratuitas abertas à comunidade. Mini mercado, um azulejo da praça, desenhar no barro e cilindros em manutenção. Atenção. No dia 28 de maio, do dia do ceramista, será apresentado o programa oficial do evento. Mais de 30% do território continental português apresenta risco alto ou muito alto de incêndio rural, segundo um estudo divulgado pelo Instituto Nacional de Estatística, com base na Carta de Perigosidade Estrutural de Incêndio Rural 2020-2030 do ICNF. As regiões centro e norte concentram as áreas mais vulneráveis, com mais de metade do território em zonas de elevado risco. O Algarve também apresenta valores significativos. O relatório indica ainda que 47,5% das áreas protegidas estão no localizadas em zonas de risco elevado e que nestes territórios residem mais de 51 mil pessoas, sobretudo população envelhecida e isolada. A fechar, ficam as previsões do estado do tempo para este sábado. De acordo com o Instituto Português do Mar e da Atmosfera, é esperado um dia de céu geralmente pouco nublado e pequena descida da temperatura. E é tudo. 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

9 horas, 9 minutos, estamos de volta com a segunda hora do programa da manhã. Eu sou a Paula Delgado, faço-lhe companhia ainda até às 11 e já sabe que entre as 10 e as 11 há discos pedidos, é você quem escolhe a música que roda por aqui à velocidade de 88.1. Por isso, a qualquer altura poderá ligar o nosso número de telefone 262-929-932 para fazer o seu pedido e a sua dedicatória. 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Começamos esta hora recordando a Tonicha com este Zumba na Caneca. Agora mais recordações. Vem por aí a Cândida Branca Flor com Trocas e Balde Trocas e também a Natércia Barreto com os seus óculos de sol. Bom dia, bom fim de semana.

E vamos para mais música, sempre em português ou de expressão portuguesa. Agora vem por aí a música nova da Romana, Quem Te Dera. E depois temos para ouvir a Micaela com Rumba e El Sol. Bom dia, bom fim de semana.

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Prosseguimos com Quinta do Bilo, os filhos da nação. Depois, a vida de marinheiro dos sitiados. E ainda vamos recordar os táxis com chiclete.

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Nós fazemos as despedidas desta hora. Vamos ao encontro do sinal horário com Jorge Guerreiro, Ainda Choras por Mim, também com Manuel Soares, Olha as Coisas que Faço, e ainda Jorge Amado, Faz de Conta. Voltamos depois das 10, até já.

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O programa da manhã, uma hora de discos pedidos que já está preenchida. Não vale a pena marcar mais o nosso número de telefone, para hoje já estamos preenchidos. Obrigada a todos pela participação. Tenham todos um ótimo sábado e um excelente fim de semana. 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Vamos começar com o pedido que Salvador ligou de Samora Correia. Quer ouvir as sete saias, a Terezinha não está cá. Dedica para mim, Maria Isabel e para o pai.

O Carlos Dias da Sindieira quer ouvir Calema com Perfume, dedica para as suas princesas, afilhada Lourdinha Santos, José Luís, Isabel Silvestre, Helena Silva, afilhada Maria Isabel, Ermelinda Lopes, Maria Fernanda, todos os aniversariantes com feliz aniversário, todos os doentes com boas melhoras, toda a equipa da Benedita FM e todo o auditório.

0: música.
1: O José Luís de Peniche quer ouvir o Paco Bandeira de Amar Nunca Me Deixas. Dedica para toda a sua família, para mim, família, Natália Francisco, Manuela de Deus, Helena Silva, Marta Silva, Carlos Dias, Isabel Silvestre, Maria Isabel e todo o auditório em geral.

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5: O Diogo Almeida quer ouvir a Tina Turner, The Best, dedica para o irmão e restante família, Manuela de Deus, Maria Isabel, para mim e restante auditório.

A Maria Isabel ligou de Santarém, quer ouvir Lucas e Mateus, sou fã número 1, dedica para Hugo Salvador, Carlos Dias e família, Isabel Silvestre, Helena Silva, Carmilo de Santos e todo o auditório com um bom fim de semana.

A Helena Silva ligou da Fonte Santa. Quero ouvir o Zé Amar, meu coração de cowboy apaixonado. Dedica para a Isabel Silvestre, Lourdes Santos, José Luís, São Simão, Carlos Dias e família, Marta e Luís Silva, Maria Isabel, Ermelinda Lopes, locutora e restantes pessoas amigas e também todo o auditório, com um bom fim de semana para todos.

A São Simão da Sancheira Grande quer ouvir a portuguesa bonita do José Cid, dedicar ao filho, à Nora, ao irmão e cunhada, Isabel Silvestre, amiga Maria, Clara Rodrigues, Helena Silva, para mim e para todo o auditório, com um bom fim de semana para todos.

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5: A Isabel Silvestre dos Casais da Boa Vista quer ouvir a Chiquita Nascer de Novo por Ti. Dedica para toda a sua família, São Simão, Helena Silva, Clara Rodrigues, Maria Isabel, Ermelinda Lopes, Lourdes Santos, Carlos Dias, locutora, e todo o auditório, com um bom fim de semana para todos.

E vamos prosseguir com o pedido do Arthur Conceição. Vamos ouvir Henrique Matos, pedido a Nossa Senhora de Fátima, dedica para mim e família, para todas as autoridades, todos os ouvintes e a doutora Alda Marques.

O Pedro de Pataias quer ouvir Silence 4, Take Me Away, dedica para todo o auditório. Nós vamos terminar este programa da manhã. 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Vamos então à música, já de seguida vem por aí Cláudia Fragoso com 120 ao sábado. Eu despeço-me, obrigada pela companhia, continuação de um excelente sábado e um bom fim de semana.

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8: Ora então, bom dia, seja bem-vindo. Cá estou, Cláudia Fragoso, neste dia 23 de maio, para mais um 120 ao sábado, como é hábito, até à uma da tarde. Vamos iniciar da melhor forma com a grande voz de Madonna e, claro, com Sabrina Carpenter, com este Bring Your Love. Eu sou Cláudia Fragoso, fico por aí, já sabe, até à uma.

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Vamos lá continuar com mais música, para isso que cá estou. BTS e logo depois Joana Almeirante. Somos ou soamos todas iguais. Swam.

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4: Pois bem, agora é a altura certa de dar a conhecer o estado do tempo para o fim de semana. Não trago boas notícias por um lado, mas por outro também não são más. Vamos ter assim um tempo com dupla personalidade, ou seja, vamos ter calor, sim, mas também aguaceiros. Assim sendo, para hoje, sábado, dia 23 de maio, aguaceiros em especial no norte e centro do país, máximas no Porto de 26 graus, Leiria com 28, Santarém com 33, 32 para Lisboa, 35 para Beja e 28 para Faro. Amanhã, domingo 24 de maio, vamos ter 28 graus para o Porto, 29 para Leiria, 34 para Santarém, 31 para Lisboa, 33 para Beja, 27 de máximo então para Faro. Sabendo o tempo, vamos voltar à música. A música já a seguir com A Madrugada Louca de Descendentes e depois Algo de Mim com o grande Pablo Alborán.
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Vamos em frente com mais música. Daqui a pouco deixo algumas curiosidades. Para já deixo na tua, tu na tua, com o Aus à tua e também o Luís Trigacheiro e o Bubas Pinho. Tu na tua, já a seguir aqui na Benedita FM.

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2: Muita música, sempre boa disposição. Lá atrás tivemos, antes dos bons conselhos, por exemplo, Refuge, de Dermot Kennedy. Ainda vamos ter mais, em português, com a Inês Apenas e o seu Sinto Muito, mas antes disso, quero aqui deixar algumas curiosidades. Fica então a saber que no dia de hoje, em 1949, é proclamada a República Federal da Alemanha, a Alemanha Ocidental, marco do pós-guerra europeu. Também neste dia, em 2006, numa história mais recente, o Nepal torna-se oficialmente um Estado secular, encerrando o seu status de reino hindu. Sabendo estas curiosidades, daqui a pouco a mais, vamos voltar à boa música. Inês Apenas, Sinto Muito. Sim.

Muita música sempre boa disposição. Lá atrás tivemos, antes dos bons conselhos, por exemplo, Refuge de Dermot Kennedy. Ainda vamos ter mais em português com a Inês Apenas e o seu Sinto Muito, mas antes disso quero aqui deixar algumas curiosidades. Fique então a saber que no dia de hoje, em 1949, é proclamada a República Federal da Alemanha, a Alemanha Ocidental, marco do pós-guerra europeu. Também neste dia, em 2006, numa história mais recente, o Nepal torna-se oficialmente um estado secular, encerrando o seu status de reino hindu. Sabendo estas curiosidades, daqui a pouco há mais, vamos voltar à boa música. Inês Apenas, Sinto Muito. Deixa.

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E esta hora já está no final. Eu sou a Cláudia Fragoso, já sabe, volto a estar consigo já a seguir ao sinal horário do meio-dia. Até lá, fique por aí.

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4: Mais uma vez, boa tarde, seja bem-vindo. Cá estou, Cláudia Fragoso, para aquela que é precisamente a segunda e última hora do 120 ao sábado de hoje, dia 23 de maio. Já sabe que vamos estar juntinhos até à uma da tarde, até à sua hora de almoço. Vamos lá começar com Messi, Falo Claro, de Lola Young, logo depois Aurora Pinto com Maninho. O amor é tudo. 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

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Vamos em frente, Nuno, Gravity and Love, depois os À Toa, Já Não Saio Com os Vizinhos.

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0: Ora, muito bem, lá vamos nós e agora com algumas curiosidades que aconteceram no dia de hoje, mas em anos e até séculos que já lá vão. Fica a saber que em 1533, Henrique VIII rompeu com Roma. O seu divórcio de Catarina de Aragão e o casamento com Ana Bolena precipitaram a criação da Igreja Anglicana. Em 1701, o capitão William Kidd é enforcado em Londres, num caso famoso que mistura corso, pirataria e a lenda de tesouros. Também é neste dia, em 1915, que a Itália entra na Primeira Guerra Mundial, declarando guerra à Áustria-Hungria. Pois é, estas são então algumas das curiosidades que tenho para si. Para já, o que tenho mais é música. Lucas Graham vem por aí com o seu bem conhecido You, You, You.

tal relembrar as temperaturas para o fim de semana? Parece-lhe bem? A mim parece. Bem, para hoje, já sabe, temos possibilidade de aguaceiros, em especial no norte e centro do país, mas as temperaturas essas vão estar bem agradáveis. Ou com calor a mais para a época, já não sei, olha, já estou baralhada. Vamos lá, 26 graus para o Porto, 28 para Leiria, 33 para Santarém, 32 para Lisboa, uns simpáticos 35 graus de máxima para Beja e 28 para Faro. Amanhã, 24 de maio, máximas de 28 para o Porto, 29 para Leiria, 34 para Santarém, 31 para Lisboa, 33 para Beja, 27 é a máxima esperada em Faro. 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Teddy Swims vem aí, God Went Crazy. God.

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Vamos em frente, a música está aqui e é para ser ouvida neste 120 ao sábado. Vamos em português, Buba Espinho, com Não é Tarde Nem é Cedo. Eu cheguei.

0: E já estamos no final destas duas horas de 120 ao sábado. Depois de Irina Barros com Tu e a Lua, ainda vamos ter tempo para Miguel Araújo com o seu Fazer Canções e o Diogo Pissarra com os Bandidos do Cante Tu e Eu. Para já então é a altura das despedidas. 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Vamos então fazer as despedidas. Voltarei a estar consigo no próximo sábado. Até lá, desejo, claro, um excelente fim de semana.
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1: A Unidade Local de Saúde do Oeste e o município de Sobral de Montagraço assinaram um protocolo para implementar a rede móvel de saúde no concelho, reforçando a proximidade dos cuidados de saúde à população. A iniciativa pretende melhorar o acesso a cuidados de saúde, especialmente junto de residentes em zonas mais afastadas e com dificuldades de mobilidade, através de ações de prevenção, rastreio, educação para a saúde e acompanhamento clínico. O acordo foi assinado por Elsa Baião e Raquel Soares Lourenço, reforçando o compromisso das duas entidades com uma resposta de saúde mais próxima e humanizada. O município de Porto de Mós aderiu recentemente à Associação Cluster Indústrias Industriais e Criativas, numa iniciativa que pretende reforçar a inovação, o empreendedorismo e a valorização cultural e criativa no local. De acordo com o presidente da autarquia, Jorge Vala, esta adesão representa uma oportunidade para potenciar o desenvolvimento local através da cultura e das indústrias criativas.
2: A participação permitirá acesso a redes de colaboração, a financiamentos e projetos estratégicos, reforçando a inovação, empreendedorismo e competitividade do território. Isto, a importância que tem para nós é que continuamos a colocar o concelho de Porto de Mós como um dos concelhos de chaneira na região, ligados ao empreendedorismo, à inovação e, portanto, e sobretudo aos jovens. E este é o propósito que temos. Eu tenho dito muitas vezes que Porto de Mós, sendo um concelho de média dimensão, distante dos grandes centros urbanos, tem ao longo destes anos proporcionado condições para que os jovens possam ter respostas idênticas àquelas que têm nos grandes centros urbanos. E este é mais um passo nesse sentido.
1: A Associação Cluster Indústrias Culturais e Criativas é uma entidade criada pela Associação Empresarial de Portugal com o objetivo de aumentar a competitividade, a inovação e a internacionalização das empresas ligadas ao setor cultural e criativo. Sediado no Porto, o Cluster reúne mais de uma centena de entidades, entre empresas, universidades, centros de inovação e municípios parceiros. Agora, também, o município de Porto de Mós. O Instituto Politécnico de Leiria congratulou-se com a aprovação em Conselho de Ministros do Decreto-Lei que cria a Universidade de Leiria Oeste após proposta formal apresentada em abril de 2025. Segundo o presidente do Politécnico de Leiria, Carlos Rabadão, trata-se do reconhecimento de um percurso consolidado, baseado na qualidade, inovação e ligação à comunidade, sublinhando que a transformação representa um novo ciclo de maior exigência científica e responsabilidade pública. O Decreto-Lei segue agora para promulgação pelo Presidente da República e posterior publicação em Diário da República. O documentário Por Terras de Moleiros, do Geoparque Oeste, vai ser exibido em Óbidos a 26 de maio. Realizado por Marina Mota e Bertino Araújo, a obra destaca o património dos moinhos do Oeste e os testemunhos das comunidades locais. O ciclo de exibições está a passar por vários municípios da região, aproximando o documentário das comunidades e promovendo a reflexão sobre a importância da preservação do património cultural. O Ministro da Economia anunciou que o Governo vai instalar caixas automáticas nas mais de 1000 freguesias que ainda não têm acesso ao levantamento de dinheiro. Castro Almeida disse no Parlamento esta sexta-feira que algumas instalações arrancam já em junho e defendeu a medida como uma questão de elementar justiça para os territórios menos povoados. A falta de multibancos tem sido uma preocupação da ANAFRE, havendo freguesias onde os moradores percorrem dezenas de quilómetros para levantar dinheiro. O Governador do Banco de Portugal, Álvaro Santos Pereira, já tinha defendido a manutenção de caixas automáticas em todo o país. É tudo quanto a notícias, estas e outras, para consultar qualquer hora no nosso site em beneditofm.pt.
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10: Seja bem-vindo ao Top 10 da Benedita FM, o top do Airplay dos 88.1 MHz, os 10 temas mais escolhidos pelos animadores da Benedita FM durante a semana que passou. Vamos então dar início à contagem com o número 10 desta semana.
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6: Chegamos ao final da contagem dos 10 mais. O Top regressa no próximo sábado, à mesma hora. Fique então com o número 1. Bom fim de semana.

0: Duas horas.
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tarde, bem-vindos à sintonia dos 88.1 para mais duas horas de influências comigo, Paula Delgado. Será certamente um prazer para mim estar por aqui até às 16 horas para levar até si as músicas que você gosta de ouvir. Espero que o prazer seja recíproco, é bom sinal, é sinal que gosta das nossas emissões, nesta que é mesmo uma rádio para todas as gerações, a viver consigo todas as emoções.

Vamos continuar com a música, porque a vitamina musical que segue é simplesmente perfeita para que tenha a energia necessária na continuidade do seu dia.

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votos renovados de uma excelente tarde. Espero que esteja a gostar das influências de hoje. Espero também que a massagem auditiva que se segue seja do seu inteiro agrado. Esta é a Benedita FM e eu sou a Paula Delgado, a sua companhia das primeiras horas das suas tardes de sábado.

terminar a primeira hora de influências para esta tarde de sábado, devo dizer-lhe que depois das 15 haverá mais uma hora repleta de boa música. Por isso, convido-o desde já a permanecer por aí, na sintonia dos 88.1. Até já, depois das 15.

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1: O Centro de Artes e Criatividade de Torres Vedras tem

0: foram convidados a auscultar o território torriense e a explorar as múltiplas camadas, tangíveis e intangíveis, que compõem esta paisagem. Na Biblioteca Municipal de Rio Maior já pode ser visitada a exposição Memória e Identidade, o Complexo Mineiro do Espadanal. Esta exposição é realizada com o espólio de José Guilherme de Sousa Espírito Santo e está patente até ao dia 30 de maio. A Festa da Criança e do Ambiente 2026 vai acontecer entre os dias 26 de maio e 1 de junho no Panorama Multiusos em Alcobaça, reunindo um vasto programa dedicado às crianças e à sensibilização ambiental. Nesta edição, o grande destaque vai para a exposição educativa à descoberta dos dinossauros, Vale dos Gigantes, que pretende promover o conhecimento sobre a vida na Terra há milhões de anos, dando a conhecer diferentes espécies, os seus habitats naturais e os principais processos de fossilização. O evento, que vai contar com mais de 40 atividades lúdico-educativas e workshops, terá entrada livre e vai proporcionar experiências pedagógicas e de lazer para todas as idades. Matilde Jacob, uma das vozes mais promissoras da nova geração da música portuguesa, lança Viagem, o seu álbum de estreia, um trabalho que reflete um percurso pessoal e artístico marcado pelo crescimento, pela descoberta e pela forma como a música acompanha cada etapa da sua vida. Em Viagem, Matilde Jacob apresenta um disco profundamente pessoal, onde cada canção funciona como uma etapa deste percurso entre origens, mudanças e descobertas. No fundo, um álbum sobre crescer, partir e continuar a levar connosco tudo aquilo que nos define. A agenda cultural fica-se por aqui. Estas e outras notícias podem ser recuperadas no site da sua rádio em benedirfm.pt. Da minha parte é tudo. Tenha um ótimo fim de semana com a sua Benedita FM.
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de influências, votos renovados de que esteja a passar uma tarde fantástica na nossa companhia e que o seu fim de semana possa ser absolutamente extraordinário. O meu nome é Paula Delgado e é com muito gosto que lhe faço companhia até às 6 nesta emissão de influências.

Sábados de uma boa tarde, para si que está ligadinho à antena dos 88.1, esta é mesmo a rádio de todas as gerações, ao som da qual você pode cantar, dançar e divertir-se em todas as ocasiões. Já vi.

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Tudo o que queremos é que tenham uma tarde absolutamente fantástica ao desfrutar da seleção musical que selecionamos a pensar em si, que está na sintonia dos 88.1. Para todos quantos nos ouvem através da internet, um grande beijinho e o nosso bem-aja por estarem connosco nos mais variados pontos do país e do mundo. Pois é, estão pessoas connosco através do site www.beneditofm.pt, por exemplo, no México, na Nova Zelândia, em Angola e por cá também, de norte a sul do país, vários são aqueles que nos ouvem e que nos dão o privilégio de estar lado a lado connosco.

0: chegamos ao fim da emissão de Influências de hoje. Eu sou a Paula Delgado, por hoje aqui ficam as minhas despedidas, mas fica também a promessa de voltar na semana que vem, entre as 14 e as 16 horas. Tenha a continuação de uma excelente tarde, beijinhos e até sábado.
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1: O projeto da Fonte da Senhora deverá finalmente sair da gaveta em 2027. A intenção foi revelada pela Presidente da Junta de Freguesia da Benedita, Marina Caetana, em declarações à Benedita FM. Segundo a autarca, os trabalhos deverão arrancar na zona antiga da escola primária, avançando depois até à Fonte da Senhora.
2: É a Fonte da Senhora, obviamente, e também a escola primária antiga. É essa zona toda, começamos na escola primária antiga, para começar para resolver o problema de fundo, que é a questão das águas. E depois, embelezar, mas sempre privilegiando a natureza, que sempre foi o nosso foco. É um projeto que vamos

0: tanta que faz aqueles rios até lá abaixo. As águas serão reconduzidas, vamos colocar alcatrão até onde é possível. Não ponho mais do que aquilo que não é necessário, mas tem que ser mais, até um bocadinho mais abaixo. A zona ali de lazer, inicialmente havia, pensámos numa casa de banho, não é viável. Não é viável, sejamos todos muito práticos, porque as casas de banho é um problema, elas têm que ser abertas por alguém, fechadas por alguém todos os dias, tem que haver uma manutenção. E nós sabemos que até estas que estão aqui no centro são vandalizadas. Agora, o que é que quero? Um acesso até à fonte, até ao pôr do sol, que as pessoas possam ir. E daí porque o alcatrão? Porque uma pessoa com mobilidade reduzida vai conseguir ir até lá abaixo, sem ter medo de escorregar ou de cair. A fonte já entreguei a um senhor que tem que tentar perceber se aquilo é centenário e qual é a requalificação que pode ser feita ali. Mas ali uma zona de lazer que fique bonita, sem grandes questões que depois não dão em nada.
1: Recorde-se que o projeto de requalificação da Fonte da Senhora tem vindo ao longo dos anos a ser alvo de sucessivos anúncios e promessas por parte de diferentes executivos da Junta de Freguesia e da Câmara Municipal de Alcobaça. O objetivo passa por permitir que a população usufrua de forma mais plena daquele espaço verde da freguesia. No próximo dia 28 de maio, pelas 21 horas, o Centro Cultural e de Congressos de Caldas da Rainha acolhe a grande final do concurso Toma Lá Talento. Este ano participam alunos de várias instituições, incluindo a Escola de Hotelaria e Turismo do Oeste, a Escola Secundária Raul Proença, o Sem Fim, o Colégio Rainha Dona Leonor, entre outras escolas daquele concelho. O concurso Toma Lá Talento, criado em 2015 pela Associação de Estudantes da Escola Secundária Raul Proença, promove e valoriza jovens talentos nas áreas culturais e artísticas. A entrada é livre, sujeita à lotação da sala. A Feira Teatro em Óbidos regressa entre 5 e 28 de junho com espetáculos na Praça da Criatividade e no Convento de São Miguel, nas Gaieiras. A programação reúne companhias profissionais, grupos amadores e projetos escolares, com propostas que vão do teatro clássico à comédia, improviso e marionetas para públicos de todas as idades. O arranque está marcado para 5 de junho com a Revisteira, seguindo-se vários espetáculos ao longo do mês, incluindo produções com nomes do panorama teatral nacional. Os preços dos combustíveis deverão subir na próxima segunda-feira. As previsões apontam para o aumento de cerca de 2 cêntimos por litro, tanto no gasóleo como na gasolina, segundo dados do fecho dos mercados de quinta-feira. Os valores finais podem variar consoante a zona do país e o posto de abastecimento. O número de penas e medidas com vigilância eletrónica aplicadas em casos de violência doméstica aumentou 222,61% em Portugal na última década, segundo dados da Direção-Geral da Reinserção e Serviços Prisionais. Existiam 513 pulseiras eletrónicas em 2016, número que subiu para 1.655 no final de 2025, mantendo uma tendência de crescimento anual. Atualmente, os casos relacionados com violência doméstica representam cerca de 60% do total de medidas com vigilância eletrónica em vigor no país. O relatório estatístico da Direção-Geral de Reinserção e Serviços Prisionais revela ainda que no último dia de abril deste ano estavam ativas 1.653 pulseiras eletrónicas em Portugal. É tudo quanto a notícias, estas e outras para consultar qualquer hora no nosso site em benedita.fm.pt.
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0: Olá, muito boa tarde. Prepare-se, aperte o cinto porque está a começar mais uma pista de dança na Benedita FM. Seja bem-vindo ao
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0: O meu nome é Diogo Honório e por aqui fico a fazer-lhe companhia até às 18 horas. Fique comigo. Hoje, a começar, trago-lhe Village People com este In the Navy. Boa viagem e bom fim de semana.

0: Esta rapaziada dispensa apresentações, mas ainda assim aqui vão elas. Bonnie M com Gotta Go Home. Espero que não seja isso que você esteja a fazer, a dirigir-se para casa, mas sim para a piscina ou a praia mais próxima. Aproveitando, quando chegar, por que não tirar uma fotografia e enviar-me para o Facebook ou o Instagram da Benedita FM? Estou à espera da sua mensagem. Quero saber o que é que por aí se faz para aguentar este calor.
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0: Aqui deste lado eu vou-lhe confessar que só mesmo com o ar-condicionado e uma boa água fresquinha aqui ao meu laço, não muito, para não afetar as cordas vocais, não é verdade? Em frente na pista de dança da sua rádio temos Cherry Lynn com Got To Be Real, mas antes, Sandra de Sá canta Guarde Minha Voz. Boa viagem e bom fim de semana.

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1: Passam 20 minutos das 16.
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0: A boa disposição dos Fat Larry's Band a deixar-nos para trás com este Be My Lady de 1982. Antes ouvimos ainda Andrea True Connection e também Sing Sing Club, a música dos Taxi. Fazemos agora uma rápida pausa para olhar para a programação da Benedita FM. 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O Beneditense ruma hoje até ao Estádio Municipal de Alvaiázer para jogar a 27ª jornada da Divisão de Honra de Leiria. 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Vamos à música!
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0: Para já deixo com Michael Jackson ao som deste Black or White. Daqui a pouco, Marta Ren and the Groove Velvets.

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1: Estamos a 19 minutos para as 17. 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

0: Boa recordação, retirada lá do baú de 1989, B-52s com este Love Shack. Também ouvimos Clemente e ainda Marta Rennan de Groove Velvet nesta sequência final da nossa primeira hora desta pista de dança. Na próxima, ficam alinhados Modern Talking, Saraiva, Evelyn Champagne King e também tenho mais um 5 às 5, 5 músicas seguidas para o acompanhar, quer seja voltar para casa ou mesmo ainda à beira-mar, quem sabe.
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0: Aqui deste lado até ao sinal horário deixo com um clique a companhia, faz-se ao som de I Can Shake This Feeling. O meu nome é Diogo Honório, estou a fazer conta consigo aí desse lado até às 18 horas. Fico ligado, boa tarde, bom fim de semana, desfrute deste bom tempo, que ele não fica para sempre.

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0: Os Fancy a abrirem a segunda hora da nossa pista de dança de hoje ao som deste Chinese Eyes. Mais uma vez, muito boa tarde. Se só agora se juntou a nós, seja muito bem-vindo e a todos muito obrigado por estarem aí desse lado. O meu nome é Diogo Honório. Até às 18 horas ficam a rodar os grandes êxitos da música disco. Daqui a pouco tenho o nosso 5 às 5, 5 músicas sem interrupções que hoje trazem por lá os excessos, também Dead or Alive e muito mais. Fique ligado!
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0: A frequência é 88.1, a emissão online está no lugar do costume em beneditofm.pt. Já os está a reconhecer? É isso mesmo, em frente seguem os Modern Talking com este êxito de 1986, Brother Louie. Boa viagem, bom fim de semana ao som da Beneditofm.

0: Brinca na Barriga, música que junta Saraiva com Pac-Man. Há pouco lancei o desafio para me enviarem aqui para as redes sociais da Benedita FM mensagens a mostrarem como é que estão a ultrapassar o calor desta tarde. A Luísa Souza, por exemplo, mostrou-me aqui uma fotografia com o livro A Desaparição de Jéssica Canhoto, do beneditense António Catarino, ao colo. É uma boa escolha, porque não? Também tenho aqui uma boa ideia do Filipe Costa. Diz-nos que, como não tenho piscina, pus-me a ouvir a rádio aqui. Aqui onde? É uma fotografia dele com os pés dentro de um alguidar.
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0: Eu continuo à espera da sua mensagem através do Facebook ou o Instagram da Benedita FM. Passe por lá. Aqui deste lado vou-lhe dando música antes do nosso 5 às 5. Toca Evelyn Champagne King com este Shame. Boa viagem.

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1: Passam 20 minutos das 17.
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0: Epá, eu não sei, mas esta música dá-me assim uma vibe qualquer diferente, ainda por cima com este calor fica mesmo especial. Afonsinhos do Condado a fechar o nosso 5 às 5 de hoje com esta Rolar no Chão. Antes ainda por aqui ouvimos também, por exemplo, os Boys Town Gang, os Dead or Alive, os Excessos, e começámos com Monkey Business, a música dos Pet Shop Boys. Isto foi um 5 às 5 dedicado a bandas. Em frente, estamos a chegar perto do término do nosso programa, mas ainda tenho aqui 4 boas músicas para si. Vamos fechar em português, não é de Portugal, mas sim do Brasil, mas continua a ser português. E depois de alguns recados que eu aqui tenho para lhe dar, vêm por aí os Dire Straits para nos cantar Walk of Life. Não pode perder, fique ligado. Boa tarde, bom fim de semana e boa viagem.
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0: São 17 horas e 41 minutos. 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

0: Tenha estado a apreciar e a gostar, claro, da seleção musical que lhe trouxe para esta tarde de sábado, 23 de maio de 2026. Agora para trás fomos recuando até 1987 para ouvir este êxito que muitos pés fez dançar nas pistas de dança. George Harrison com Got My Mind Set On You. Também por aqui passou Eddie Grant com Gimme Hope Joanna e no topo desta sequência Dire Straits com Walk of Life. Dito isto, ficamos agora com a programação para esta noite. A mistura de sucessos vem já de seguida com Virgínia Rafael para lhe trazer os grandes êxitos intemporais à Benedita FM. É para ouvir daqui a nada até às 20 e depois dela, hoje, vamos ter a tarde desportiva. Volto a reforçar, hoje vai jogar Alvaiázar Beneditense. O relato é para ouvir aqui na Benedita FM por Elvis Raimundo depois das 20 horas. Significa então que o Lusitânia Expresso, esse, está de volta no próximo fim de semana.
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0: E é mais ou menos como eu. O meu nome é Diogo Honório e estou de volta no próximo sábado, das 16 às 18, com mais uma pista de dança à sua Benedita FM. Até à hora certa, deixo com Rita Lee ao som deste Chega Mais. Até para a semana e bom fim de semana.

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4: Olá, viva para todos, muito boa tarde, país e mundo, bem-vindos. Seguidamente acontecerá o ponto de partida.

0: Desta feita é lindíssimo Love Shine a Light, magnífico, intemporal, canção de sempre da sua vida. Uma vez mais, país e mundo, bem-vindos e obrigada pela confiança, até porque estão no sítio certo.
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Magnífico. Uma vez mais, muito boa tarde, país e mundo, bem-vindos a acontecer este mês 5 do ano e é o mês de dupla canção de sempre de Haiti Wonder. Assim sendo, ficou confirmado a continuidade desta viagem até às 20h.

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6: E é sempre a estação da eleição, obrigada pela confiança. Uma vez mais, olá viva, aqui estamos por si e para si. Voltamos às intemporais canções de sempre da sua vida. E para todos, um feliz final de semana.

Desta feita a confirmar, muito bem acompanhados com Garrett Gates, a acontecer este final de tarde, juntamente com a mistura de sucessos, aquela tal viagem, seguidamente anos 80. Obrigada sempre por viajar connosco.

0: Muito bem, lá está. A vida é mesmo uma flor, sempre pela música. Cada canção, cada mensagem, esta é lindíssima.
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0: Sempre a estação de eleição, agora que agora indica, tendo para o termo este primeiro espaço e, como sempre, ficamos gratos pela escolha, confiança e boa companhia.

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Olá, viva aqui na reentrada da segunda hora, hoje com Enya, o lindo Only Time. Boa tarde e bem-vindos, país e mundo. Sejam sempre bem-vindos onde quer que estejam, gratos pela confiança.

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5: Sua rádio, a sua estação de eleição. Obrigada pela confiança. A acontecer este final de tarde, e estamos de volta à tal viagem pelas intemporais canções de sempre. Obrigada por as partilhar connosco.

Esta feita magnificamente acompanhados nos anos 80, It's My Life, é lá que iremos ficando nos anos 80 e também no sítio certo. 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
4: E sempre a estação de eleição País e Mundo. Sejam sempre bem-vindos até nós. Obrigada, bem-ajam. E neste início de noite, final de tarde, concretamente, há desporto, encontro entre Alfaiazer e Benaditense. Da minha parte, eu desejo, como sempre, a boa sorte para ambas as equipas. O relato é de Elvis Raimundo e acontecerá daqui a pouco. Da minha parte, foi um gosto. Obrigada pela confiança.

19h55. Muito boa tarde, sintoniza a Benedita FM. Começa agora mais uma tarde desportiva. Referente à 27ª jornada da Divisão de Honra de Leiria, hoje a Benedita FM foi até Alvaiázere para trazer até si o relato integral em direto e em exclusivo da partida Alvaiázere-Beneditense, partida que terá início às 20 horas aqui na Benedita FM. A qualquer instante faremos a primeira ligação em direto para conhecer a composição das equipas que irão estar frente a frente neste fim de tarde, noite de sábado. Fique connosco, está no ar então a tarde desportiva Benedita FM.

0: 20 horas, marca o relógio Benedito FM. Tempo certo para fazer a primeira ligação em direto até ao estádio em Alvalhazar. Hoje, frente a frente, Alvalhazar-Beneditense. Partida que terá o relato de Elvis Raimundo. Boa tarde, Elvis.
1: Muito boa tarde, em direto aqui do Estádio Municipal de Alvalhazar. Está tudo a postos para o início do encontro. As equipas já estão no relvado sintético e rola a bola neste preciso instante. Sai a jogar a equipa da Benedita. Já vamos aos 11 iniciais. Benedita que joga com o seu equipamento tradicional, camisa amarela, calção azul. A equipa do Alvalhazar também com o seu equipamento tradicional, todo de negro. Para quem acompanha o futebol português, jogam da mesma cor, com o mesmo traje que a Académica de Coimbra ou Académico de Viseu. A bola está lá atrás na zona defensiva da Benedita. Vamos então aos 11 iniciais das duas equipas. Na equipa do Alvalhazar, das três equipas, aliás, se bem que uma das equipas são só três, não são 11. E no Alvalhazar, na baliza, Miguel, depois Cristiano, Joel, Sandro, Pedro, Salvador, Injai, Dani, Manel, Renato e João Almeida. No banco de suplentes apenas três opções: Miguel, Digo, Pombo e Johnny. São as três opções, as quatro opções do treinador Carlos Alegre, que está a cumprir castigo e vai acompanhar a partida desde a bancada, portanto não pode estar no banco de suplentes. Quanto à equipa da Benedita, apresenta no 11 inicial, na baliza, Gabriel, depois António Grilo, Ricardo Castelhano, Bruno Quitério, Ivan Coelho, Francisco Mota. É o regresso do Francisco Mota ao 11 inicial da equipa da Benedita. Pedro Santos, Ruben Agostinho, Sérgio Correia, Pedro Patrício e David Severino. No banco de suplentes, o guarda-redes suplente

por Tomé Pires e por Francisco Muita. Está assim feita a apresentação das três equipas que já jogam lá embaixo no relvado aqui do Estádio Municipal de Alveázar, no nordeste do distrito de Leiria, em terras para lá de Sicó, uma das deslocações maiores do Beneditense na época, nesta distrital da Divisão de Honra de Leiria. Estamos com 2 minutos e meio da primeira parte, a bola lá do lado direito do ataque da equipa da Benedita, o Benedita que joga esta tarde-noite contra o último classificado da tabela, depois de uma vitória importantíssima na semana passada frente a um adversário direto, o Guiense, uma vitória emotiva mesmo, com um final espetacular lá no Parque de Jogos Fonte da Senhora, que a equipa da Benedita acaba por vencer por 3-2 depois de estar a perder por 2-1. A equipa da Benedita conquistou 3 pontos a semana passada, então, frente a um adversário direto, e manteve o décimo lugar na tabela classificativa. São 5 pontos acima. O Benedita tem 29 pontos, tem 5 pontos a mais que o Sporting Pombal, que é a equipa que ocupa o 13º lugar, abaixo da linha de água. Recordo que esta temporada descem 4 equipas devido às descidas das duas equipas do Distrito de Leiria no Campeonato de Portugal, Peniche e Marinhense. Uma das vagas será ocupada pelo campeão da Divisão de Honra de Leiria, e a outra equipa que desce para o Distrito de Leiria vai, portanto, tirar, ou melhor, passam a descer 4 equipas na Divisão de Honra de Leiria. São assim os estatutos da competição. É assim que está decidido desde o início da temporada. Portanto, o 13º lugar também desce nesta temporada. E o Benedita está 5 pontos. Faltam... Estamos na jornada 27, portanto, ficam a faltar 3 jogos depois do jogo de hoje. Portanto, na prática faltam 4 jogos, porque ainda hoje o jogo de hoje ainda agora começou. Portanto, são 12 pontos ainda em disputa até final do campeonato, e o Benedita procura a manutenção o mais rápido possível, e se conseguir pontuar esta tarde-noite aqui em Alveázar, será também muito importante para a equipa de Catarina Lopes para somar o máximo de pontos possível e ficar seguro na honra de Leiria para a próxima temporada. O Beneditense então tem nesta altura 8 vitórias, 5 empates, 13 derrotas, 32 golos marcados, 52 golos sofridos. A equipa do Alveázar tem 4 vitórias, 4 empates e 18 derrotas, 21 golos marcados e 65 golos sofridos. É o registro desta equipa aqui de Alveázar. Já se joga há cerca de 5 minutos e meio. Atenção, olha o Alveázar no ataque, pode ser perigoso, está na grande área, tira António Grilo na hora H. Era Sandro que aparecia em boa posição para rematar à baliza de Gabriel, mas António Grilo foi muito rápido e chegou lá e ia mandar a bola para fora. É pontapé de canto para a equipa da casa, o primeiro canto da partida, e a favor da equipa do Alveázar. O canto para ser batido lá do lado esquerdo, é Manel que se prepara para bater o pontapé de canto, ajeita o esférico lá no quarto círculo. Para a grande área sobem 5 homens de negro, 5 jogadores do Alveázar. Pontapé de canto batido ali ao primeiro posto, e a bola traiçoeira, tomou a direção da baliza. Atenção, ainda mexe. Fica ali o jogador caído na área, o árbitro interrompe para perceber o que se passa ali com o jogador do Alveázar, que ficou caído ali na grande área. A partida está agora interrompida, mas parece que está tudo bem com o jogador da equipa da casa. Pontapé, a bola reposta em bola ao sol, e vai para António Grilo.

0: António Gil lá atrás na zona defensiva, deixa para Gabriel. Uma boa temperatura esta tarde aqui em Alvaiazere, com a temperatura a rondar os 20 graus. A esta hora, atenção, ali o Benitense a tentar atacar pelo lado esquerdo, foi Sérgio Correia a aparecer ali em velocidade pelo corredor esquerdo, mas não conseguiu segurar a bola dentro das quatro linhas. É pontapé de baliza para a equipa da casa. É o guardião Miguel, com 99 nas costas, que joga tudo de verde, vai bater o pontapé de baliza. Pontapé de baliza para ser batido por Miguel. Há uma curiosidade que também temos que referir aqui, é que viajaram alguns miúdos e adeptos da Benedita. Aqui na bancada principal vejo vários miúdos com a camisola do ABCD na bancada para apoiar a equipa do Beneditense. Portanto, o ABCD a trazer uma boa claque esta tarde aqui até Alvaiazere, uma viagem longa da equipa da Benedita, e os adeptos disseram que sim e estão a apoiar o conjunto canarinho. Olha, a bola vai lá para o lado esquerdo, é Alvaiazer que pontapeia a bola lá para o lado esquerdo, era para a velocidade de Sandro, mas o passo é feito com muita força e é lançamento para a equipa da Benedita. Arremesso para ser efetuado do lado direito é Ivan. Parece-me, já lá vamos, mas parece-me a mim que... Não era o Ivan a fazer o lançamento ali do lado direito, é Pedro Santos. Ele é que está à defesa direito esta tarde. A bola está lá atrás no guarda-redes do Alvaiazere, que troca a bola com Joel. Joel mete ali para o Injai, foi puxado. E agora Injai fica ali a chamar Castelhano. Mas o jogador da Benedita a ficar ali de cabeça fria, a não responder. E é pontapé livre para a equipa da casa. Livre vai ser batido ali para junto da grande área. Atenção, bola metida na direita em Renato. Renato pode cruzar, sai cruzamento ao primeiro poste. E que perigo! Grande defesa de Gabriel. Um cruzamento da direita de Renato. Apareceu Manel com a ponta da bota a desviar em direção à baliza da Benedita. Valeu Gabriel, o guarda-redes canarinho estava atento e a defender para canto. Segundo canto para a equipa da casa, para ser batido do lado direito, é Manel. Vai mandar lá para o segundo poste. A bola vai para a confusão. Tira António Grilo de cabeça. Insiste Injai. Injai mete a bola ali na zona do miolo. Tenta desmarcar ali um companheiro, mas bem, António Grilo chega primeiro. A equipa da Medita vai tentar sair no contra-ataque. O passe de Mota ali para a esquerda era para Quitério, mas foi com muita força. Estava a controlar o lance Dani. É lançamento para a equipa da casa. Dani para repor a bola em jogo. Aqui na direita faz um arremesso com força lá para a frente. É para o Manel. Manel não consegue ficar com a bola. Bem, David Seferino puxa para o meio. Lá vai ele a abrir para a velocidade. Ivan é bem jogado agora pela equipa da Medita. Atenção, pode ser Ivan, pode rematar. O remate corta. Pedro a fazer o corte na hora H. Bem metido agora. Boa assistência de David Seferino a fazer o passe para a velocidade de Ivan, que entrou dentro da grande área com a bola controlada. Quando rematou, já estava Pedro em carrinho a evitar que a bola tomasse a direção da baliza. É pontapé de canto para a equipa da Benedita. E é o primeiro canto canarinho do jogo. Quitério é que vai bater. Pontapé de canto batido, a bola ganha muita altura, vai para o segundo posto, atravessa toda a área, vem até Francisco Mota. Mota com a bota direita, remata em jeito bonito. E a bola a fazer ali um arco e a passar muito próximo do poste esquerdo de Miguel. É pontapé de baliza para a equipa da casa. Pontapé de baliza para ser batido pelo guardião Miguel. Numa altura que estamos com 12 minutos e meio da primeira parte e o placar assinala Alvaiazer 0, ABCD também 0.
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5: Nova ligação em direto até Alvaiazer para o relato da partida Alvaiazer-Beneditense em direto e em exclusivo aqui na Benedita FM.
0: É isso mesmo, e para já a partida continua com algum equilíbrio. Olha o Alvaiazer atacar pelo lado esquerdo, atenção, a bola metida ali no meio. Aparecia Salvador Dzulce, o capitão do Alvaiazer, um jogador com muita experiência na divisão de honra de Leiria. Ele que já passou por alguns clubes aqui do norte do distrito e norte de Pombal. A bola está em Patrício. Patrício faz o passo cruzado na frente. É um jogado, corta Joel de cabeça. A bola fica ali no meio, recupera Castelhano. Vai lá de Sulci com um carrinho, manda a bola para trás. É para o Dani. Dani ainda mais para trás para o guardião Miguel. Miguel vai puxar para o seu lado esquerdo. Pontapé a bola lá na frente, mas ela é devolvida por um jogador da Benedita. É lançamento para equipa do Alvaiazer. Lançamento, estava aqui a ver a ficha de jogo. Os dois guarda-redes do Alvaiazer chamam-se Miguel. O que está a titular é Miguel Silva e o que está no banco é Miguel Lourenço. Lançamento para a equipa do Alvaiazer, 0-0 no placar. O Benedita procura pontos aqui em casa do último classificado. A bola vai para Castelhano. Castelhano mete em Mota. O árbitro interrompe a partida porque há ali uma falta sobre Ruben Agostinho, uns metros mais atrás. Mota reclama porque a jogada seguia nos homens da Benedita, mas o árbitro preferiu não dar a lei da vantagem. A bola vai para a direita, é para o Pedro Santos, joga com o Ivan. Ivan de costas para a baliza, tem a marcação do Christian. Tira a bola o defesa esquerdo do Alvaiazer, tenta recuperar Ivan. Ivan faz ali uma finta e depois sofre uma falta. Foi Sandro a fazer a falta sobre o jogador da Benedita, que esteve em destaque a semana passada ao fazer dois golos da reviravolta do Beneditense. Lançamento já afetado, a bola em Pedro Santos, tenta jogar na frente, aparece Mota. Francisco Mota a controlar o esférico. Dá lá para trás para Gabriel. Gabriel fora da área, dá curto para o António Grilo. António Grilo avança, puxa aqui para o lado esquerdo, o passe para Severino, bem jogado, e está levantada a banderola. O lance é muito rápido, é assinalado fora de jogo ao homem da Benedita, mas é uma boa jogada, a tentativa de desmarcação de David Severino ali nas costas do defesa direito da equipa de Alvaiazer, mas o auxiliar a dizer que estava adiantado em relação ao penúltimo defesa do Alvaiazer e é pontapé livre em direto para a equipa da casa. É o guardião Miguel Silva que vai bater. A bola vai cair lá no meio-campo da Benedita, era para Sulce. Chega primeiro o Severino, manda a bola para fora. Lançamento para a equipa da casa já efetuado. Atenção, sai o cruzamento. Ih, ali Renato a fazer o cruzamento. Um cruzamento traiçoeiro porque toma a direção da baliza e não passou muito longe ali da trave de Gabriel. Pontapé de baliza para a equipa da Benedita. Pontapé de baliza já batido à maneira, curta a bola em Gabriel. Está lá o pressing de Manel. Faz mal o passo, atenção, olha Salvador de Sulce. É muito experiente este número 10 do Alveázar. Cair ali, desequilibrar-se, ficar a pedir falta. O árbitro diz que não há nada. Bola fica em Castelhano. Castelhano muda o jogo aqui para o lado esquerdo. É David Zeferino, tem o pressing do adversário. Coloca lá na linha de meio campo. Chega primeiro Renato, manda a bola para fora. Não era o Renato. Renato estava uns metros mais à frente. Pelo central foi Joel. Lançamento já efetuado. A bola em Castelhano. Ricardo Castelhano dá para Pedro Patrício. Com a abraçadeira de capitão na ausência de Diogo Lopes, que continua lesionado. Agora ali equivocou-se Patrício a mandar a bola para uma zona onde não estava ninguém do ABCD. E o lançamento é para a equipa da casa, o Alveázar. Ainda estamos a chegar sobre a luz do dia. Os holofotes estão desligados. Ainda há limunicidade suficiente. E a bola está no meio campo do Alveázar. Pontapé ali para o lado esquerdo. Vai lá Pedro Santos, ganha de cabeça. A bola sobra ali para o meio. Bem, Ivan meter-se entre a bola e o jogador ia recuperar. Ruben Agostinho não consegue ficar com a esfera que recupera a equipa da casa. Atenção, olha o contra-ataque. A bola metida aqui para a direita era para Renato. Corta Severino de cabeça. É Sérgio Correia que recebe, mas depois deixa-se antecipar ali pelo adversário. Atenção, é o Alveázar que ataca. A bola vem aqui para a direita. Era para a velocidade de Renato. Foi mais rápido. O centralão do Benedictense António Grilo nas costas de Seferino a fazer a dobra, a mandar a bola para fora. É arremesso para a equipa do Alveázar. Lançamento para ser efetuado aqui do lado direito, como ataca a equipa da casa. É o Joel que vai lançar com força, pelo menos ele ameaça com balanço e lá vai a bola de braços para a grande área e tira o Francisco Mata, que foi lá ajudar a zona defensiva. Recupera ali no meio campo, Christian dá a bola para trás para o Dani, ainda mais para trás para Miguel Lourenço, a arriscar, e depois é Dani que pontapeia de qualquer maneira com a bota esquerda, recupera no meio campo, Ruben Agostinho. Olha, o Benedictense pode construir, vai para meter lá na direita, não demora muito tempo a largar. Agora sim dá para o meio e acaba por sofrer falta, diz o árbitro. É livre para a equipa canarinha da Benedita. Acabou por ser ali carregado em falta nas costas de Ruben Agostinho. O árbitro não hesitou em apitar. E atenção, é livre que pode levar a já algum perigo para as redes de Miguel Silva. E quem vai tirar ali as medidas à baliza é o Francisco Mota, e atenção que ele bate bem as bolas paradas, ganha muito balanço o Francisco Mota. Pode sair uma bomba dali. 2-3 homens para fazer barreira. Está também lá Seferino. É Mota que vai bater com a bota direita. Em jeito, defende Miguel Silva. Olha a segunda bola. Atenção, Sérgio não consegue saltar. Tira a defensiva da equipa da casa. Vai lá, Mota ainda tenta ficar com a bola no meio de dois adversários. Consegue Francisco Mota. Depois, à segunda, acaba por perder a bola pela lateral. Foi o Renato a mandar a bola para fora. É lançamento para a equipa da Benedita, mas atenção, aquele livre direto de Francisco Mota levava silo de golo. Atento o guardião Miguel Silva a defender ao seu posto esquerdo. Lançamento já efetuado, a bola em Sérgio Correia. Sérgio Correia deixa para Severino. Severino mete em Mota, não passa ali por João Almeida. E resolve a defensiva do Alveázar. Pontapé de qualquer maneira aqui para a linha de meio campo. António Grilo tenta recuperar a bola, consegue. Depois sofre ali um toque. Foi o Manel a fazer a falta. Yeah, livre para a equipa da Benedita. Manel a pisar o António Grilo. E o árbitro da partida bem a apitar a infração. É livre para a equipa do Beneditense. É Bruno Quitério que se prepara para repor a bola em jogo. Manda para trás para António Grilo. Vai lá Manel fazer o pressing. Dá para Patrício. Pedro Patrício pisa a bola. Já tem ali dois homens muito próximos. Dá para António Grilo. Manel vai continuar o pressing. Atenção, António Grilo com ali a arriscar. Depois o passe não sai bem ao central do Benitense. Atenção, a equipa do Alveiazer recupera a bola, coloca na direita. Foi Renato a aparecer na zona centro do terreno e a abrir para o lado direito. O Inge já estava muito recuado. A bola acaba mesmo por sair pela linha de cabeceira. É pontapé de baliza para a equipa da Benedita. Estamos com 23 minutos da primeira parte e o placar assinala Alveiazer 0, Benedictense também 0.
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5: Fim de tarde, princípio da noite de sábado, 23 de maio. Estamos em direto de Alveiazer. Estamos a trazer até si o relato do jogo Alveiazer-Beneditense, inserido na 27ª jornada da Divisão de Honra de Leiria. É para lá que vamos novamente em direto.
0: E a equipa da Benedita recupera a bola ali por Castelhano. Castelhano mete lá do lado esquerdo. É para Quitério. Quitério não passa por Joel Martins. É lançamento para a equipa da Benedita. Lançamento já efetuado. A bola para o Quitério. Quitério deixa para Castelhano. Castelhano pode cruzar ali da esquerda. Avança uns metros. Faz o cruzamento lá para a área. Atira. Olha, a bola sobra para Severino. Está na grande área. Não consegue matar. Ainda mexe. É Ivan. Vem a volta. Remata ao lado. A oportunidade para o Beneditense. Ivan a ganhar o ressalto ali dentro da área, teve espaço para rodar e rematar com a bota direita, mas a bola a sair ao lado da baliza de Miguel Silva. É pontapé de baliza para a equipa da casa, 0-0 no placar. O jogo continua com algum equilíbrio, apesar do o Alveiazer conseguir ganhar os lances mais em esforço, mais em luta física do que em técnica. O Beneditense melhor tecnicamente, mas o Alveiazer está fisicamente a lutar por todos os lances e vai assim equilibrando a partida. Tem valido ao Beneditense que a equipa do Alveiazer não está muito a acertar nos passes no último terço do terreno. Lançamento para a equipa da casa já efetuada. Dani faz o cruzamento ao segundo posto. Sai Gabriel e agarra. Pontapeia rapidamente lá na frente. É para Ivan. Chega primeiro o Christian. Christian com Ivan. O defesa esquerdo do Alves leva a melhor. Mete em Injai. Injai deixa para o Miolo. Ali o seu companheiro da zona defensiva devolve a bola a Injai. O 18 nas costas vai fazer o quê? Faz um passo longo lá para a frente. É para a desmarcação. do Sandro, mas Gabriel chega primeiro, pode tapar a bola de qualquer maneira. A bola cai ali junto a Cristian. Cristian dá para o meio e é para Pedro. Pedro dá para o Joel Martins. Joel Martins atrapalha-se ali com a bola também. Pedro Gonçalves e acaba por haver ali uma falta ofensiva do jogador da Benedita. É pontapé livre para a equipa do Alveiazer. Pontapé livre já batido à maneira curta, a bola está em Pedro, aliás era o número 13, João Almeida, assim é que é. João Almeida manda a bola lá para trás para Miguel Silva. Miguel Silva joga na esquerda, vai a equipa do Alveiazer, tenta colocar a bola na frente, mas aparece o Ivan no caminho da bola. É lançamento para a equipa do Alveiazer, salta para aquecimento o Johnny. Lançamento para a equipa do Alveiazer, já efetuado, a bola vai para trás, é para a zona defensiva, é para Joel Martins. Transporta o esférico e agora faz o passo longo lá para a direita para a desmarcação de Dani. Chega primeiro David Severino, controla o lance com a sua posição e deixa sair pela linha final. Ganha o pontapé de baliza a equipa da Benedita. Pontapé de baliza para ser batido pelos Canarinhos. O Benedense que já teve a bola ali algumas vezes junto à área do Alveiazer, mas não está a conseguir rematar à baliza. E é, o Castelhano tem bola, dá para a esquerda para Quitério. Bruno Quitério vai fazer o passe para Sérgio. Sérgio Correia bem, agora o remate. E defende Miguel Silva, a bola a sair à figura. Fez tudo bem, Sérgio Correia recebeu a bola, tirou o adversário do caminho, mas rematou com pouca força e a bola a sair à figura de Miguel Silva. Guarda-redes do Alveiazer, pontapé a bola lá para o meio campo da Benedita. Ganha de cabeça António Grilo, manda para fora. É arremesso para a equipa do Alveiazer. Lançamento para ser efetuado na direita é Dani, que vai fazer o lançamento. Estamos quase a chegar à meia hora de jogo, 0-0 no placar. Lançamento já efetuado, a bola vai ali por uma zona onde estava Manel. Manuel Alves é o nome dele no bilhete de identidade. A bola vai para Dani, Dani pontapeia lá para a entrada da área, tira Patrício de qualquer maneira, fica em Cristian. Cristian deixa para Salvador Sulce. Salvador de abre na esquerda, era para Renato. Renato evita que a bola saia pela linha final, mas depois Patrício chega lá e mete em Pedro Santos. Ponta para a bola na frente, era para a desmarcação de Sérgio. Chega primeiro o Joel Martins, manda para fora, para fora nada, manda para trás para Miguel Silva, seu guardião. O Alveiazer mete a bola aqui na direita em Dani. Dani tenta chegar na frente para Manuel Alves. Lançamento já efetuado, era para Sandro. Chega primeiro o António Grilo, vai agora para Dani. Atenção, pode ser perigoso. Salvador Sousa é para rematar dali. Não, prefere dar para a esquerda para Renato. Renato vai até à linha de cabeceira. Segura a bola dentro das quatro linhas, junto à bandeirola de canto. Dá para trás, é para Cristian. Cristian para Salvador. Salvador mete em Dani. Dani para Cristian. E o Beneditense recupera a bola. Pode sair na contraofensiva. Não consegue e ganha a segunda bola. Ivan ali no meio de dois adversários. Ivan, com insistência, tenta passar por Dani. Há falta, diz o árbitro. E é livre para a equipa do Alveiazer. Muito lutador, o número 11 da Benedita, ali a tentar ficar com a bola. Mas acabou por fazer falta, considerou o árbitro. Já estamos com meia hora de jogo, 0-0 no marcador. Benedita joga aqui em casa do último classificado, o Alveiazer, que matematicamente, ainda se vencer os últimos 4 jogos, ainda pode matematicamente chegar à manutenção. Mas é muito difícil, logicamente. Olha, a bola vai até Gabriel. Cruzamento do lado de esquerda de Renato, que aparece agora do lado esquerdo. Gabriel pontapé à bola, ainda bate ali no adversário. Olha que perigo, recupera Francisco Mota. Vem ali ao seu meio campo ajudar, manda contra a Injai. Gabriel sai entre os postos e segura. Atento o guarda-redes da Benedita a chegar primeiro. Dá já rápido aqui para David Seferino. David Seferino avança, tem espaço para progredir aqui na asa esquerda. Mete em Quitério. Quitério tem a marcação do adversário. Perde a bola o Bruno Quitério, fica em Sandro. Sandro mete em Injai. Injai vai fazer o passe na frente para Sandro. Sandro aparece na grande área, mas o árbitro apitou porque há ali um controlo com o braço do número 7 do Alvaiazer e é pontapé livre para a equipa da Benedita. Atenção que Miguel Silva está a pedir a assistência médica ao guarda-redes do Alvaiazer. Oportunidade para os jogadores se refrescarem e já aqui falamos várias vezes disso, porque não oficializar uma paragem de jogo em vez dos guarda-redes estarem, e não é só este guarda-redes, acontece em grandes partes dos jogos na divisão de Orrelaria, entre o minuto 23, 26 e a meia hora da primeira hora, o guarda-redes senta-se no relvado quando a bola está em posição oposta do guarda-redes. Normalmente quando a bola está o mais longe possível do guarda-redes, o guarda-redes senta-se e pede assistência médica. O árbitro interrompe o jogo, entra a equipa médica para junto do guarda-redes e enquanto o massagista está ali de volta do guarda-redes, as duas equipas vieram aos bancos para se hidratar e também receber algumas indicações. Já ouvimos várias vezes aqui na divisão de Orrelaria. Fica a dica de quem acompanha o futebol regional, porque não oficializar o minuto 25, o minuto 23 e meio, qualquer coisa assim, em que o jogo é interrompido durante um minuto, os jogadores vão se refrescar. Penso que não era nada de novo, simplesmente ficava, não havia necessidade, como dizia o outro, de o guarda-redes estar a simular uma lesão para que isso aconteça. Mas isso é só a minha opinião pessoal e o pontapé livre já batido é o Benditense que vai prosseguir com a bola, não, recupera a equipa do Alvaiazer. Bola vai para Sandro, Sandro para trás para Injai, até porque só para terminar a questão da interrupção a meio da primeira parte e também a meio da segunda parte, mas normalmente é mais a meio da primeira parte que isto acontece. Nesta altura do ano em que começa a fazer mais calor, é mais que justificável. Olha, a bola vai ali para Dani, pontapé, a bola na frente, tira António Grilo de cabeça, Manel a recuperar, tenta jogar em Sandro. Sandro é um dos jogadores mais irrequietos ali do ataque do Alvaiazer, a combinar com o Manel, chega António Grilo primeiro e vai Severino ficar com a bola, joga com Quitério. Quitério dá para António Grilo, que estava pressionado, foi obrigado a mandar para fora. Lançamento para a equipa do Alvaiazer. Nós estamos agora com 34 minutos e meio da primeira parte e o placar não mexe. Alvaiazer 0, ABCD também 0.
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5: Novamente, tempo para ligar até Alvaiazer. Alvaiazer Benditense tem relato na Benedita FM por Elvis Raimundo.
0: E o livro agora da equipa do Alvaiazer, que acabou por não darem nada. Uma jogada combinada. O livro batido na direita, mas o cruzamento acabou por sair rasteiro ali à entrada da área e que estava povoada por jogadores da Benedita, e o lance foi anulado pela defensiva canarinha. Já estamos então nos últimos 10 minutos da primeira parte, 0-0 no placar. A equipa da Benedita ainda não conseguiu marcar, e o Alvaiazer vai em espaços conseguindo desequilibrar. E atenção, agora o passe para Mota, e atrapalhou-se Francisco Mota ali com o esférico, depois de uma diagonal perfeita do 13 do Beneditense. Um passe que passou ali pelo meio de várias pernas, e Mota foi da direita para a esquerda receber a bola, tentar receber a bola, porque depois acabou por se atrapalhar com o esférico, e é pontapé de baliza para a equipa do Alvaiazer. Pontapé de baliza para ser batido por Miguel Silva. Miguel Silva vai com a bota esquerda colocar a bola lá no, junto ao grande círculo. Desvia Salvador de Sousa de cabeça, tira o António Grilo. A bola vai ali para uma zona do meio campo onde está Dani. Dani com Salvador de Sousa. Vai lá o Ruben Agostinho. Aparece no caminho da bola, manda para fora. É arremesso para a equipa da casa. Lançamento na direita é para Dani. Dani mete em Manel. Manel de costas para a baliza, tem 10 homens à sua volta. Tira Quitério a bola. Vai tentar sair, não consegue. Chega primeiro João Almeida. Vai meter também Salvador Sousa. Este joga com Injai. Injai mais para trás para Pedro Gonçalves. Pedro Gonçalves para a esquerda para Cristian. Jogador de nacionalidade nigeriana na equipa do Alvaiazer. Joga Injai. Injai deixa para João Almeida. João Almeida muda o jogo aqui mais para a direita para Joel Martins. Faz o passo cruzado lá para a esquerda. Tira Pedro Santos de cabeça. A bola vai para o Pedro Gonçalves, e que combina com João Almeida. João Almeida para Joel Martins. Joel Martins dá aqui na direita, era para Sandro. Sandro recebe a bola e deixa e perde para David Seferino. Vai lá Dani ajudar, recupera a bola e dá para trás para o João Almeida. E a equipa do Alvaiazer vai construir pelo lado esquerdo, recupera Pedro Santos. Olha, não é nada o Pedro Santos, é o Ivan. São muito parecidos ali, Pedro Santos e Ivan, a esta distância. Jogam os dois do lado direito. A bola fica. Imagem curiosa da treinadora da Benedita, Catarina Lopes, que está ali sentada em cima da geleira, que tem, refresca as bebidas com a mão direita junto à face, com um ar pensativo. Isto porque a equipa da Benedita está aos poucos e poucos a deixar de atacar tanto como estava no início do encontro, e o Alvaiazer vai ganhando confiança. Começa também a ficar escuro, não sei se entretanto não vai ser ligada a luz artificial aqui no estádio municipal de Alvaiazer. Pontapé de baliza para a equipa da casa, já batido a bola em João Almeida. João Almeida tem o pressing de Sérgio Correia. Arrisca ali Miguel Silva, dá para João Almeida. Pontapé, a bola lá para o meio campo da Benedita. Vai tentar correr aquela bola Manel. Chega primeiro o António Grilo. Vai mandar para fora. Não deixou sair pela linha final. Preferiu António Grilo não esperar mais e pontapear a bola para fora. O lançamento para ser efetuado aqui do lado direito, com uma ataca a equipa do Alvaiazer. Lançamento vai ser efetuado por Joel Martins, e o árbitro avisa o Dani para não voltar a fazer aquilo, porque Dani ameaçou que ia fazer o lançamento, depois deixou cair a bola no chão e afastou-se do local. Joel Martins faz o lançamento com força lá para a pequena área, tira a defensiva da Benedita, completa Castelhano, a bola vai sair aqui pelo lado esquerdo. É agora o lançamento para a equipa do Alvaiazer. Lançamento na direita para Dani. Dani mete ali Manel. Manel desvia de cabeça, era para Sandro. Vai correr ali junto de David Severino. Bola aí de bate na banderola de canto. Sai pela lateral. Severino mete a bola já rapidamente em António Grilo. O central da Benedita tenta mudar o jogo. Recupera Salvador Sousa. E atenção, sai o remate do meio da rua. Ali Salvador Sousa de pé esquerdo. A bola acertou nas orelhas da bola. Esfera que saiu muito ao lado da baliza de Gabriel. Mas atenção àquele passo, àquele alívio de António Grilo que acabou nos pés do adversário. Pontapé de baliza para Gabriel. A bola já no meio campo do Alvaiazer. Vai devolver a equipa da casa, mas depois é António Grilo bem na antecipação. Chega primeiro, deixa para Castelhano. E Injai puxa a camisola de Castelhano. Castelhano bem a perseguir, a não deixar-se cair. Atenção, a bola em Quitério tenta o cruzamento e é pontapé de canto para a equipa da Benedita. É sempre de louvar quando um jogador prefere continuar a jogada do que se atirar para o chão. Mesmo tendo sido agarrado, Castelhano foi agarrado e mesmo assim preferiu seguir com a jogada, continuar com a bola, do que ganhar ali a falta. E para o futebol isso é sempre melhor. Pontapé de canto para a equipa da Benedita, para ser batido lá do lado esquerdo. Mata a bater com muita força, vai ao segundo posto, olha o cabeceamento ao lado. Foi o Sérgio Correia a aparecer ali ao segundo posto a cabecear. Numa altura que faltam 2 minutos para o minuto 45, o árbitro deverá dar pelo menos um minuto de compensação devido àquela paragem que os jogadores aproveitaram para se refrescar. Pontapé, não. Ah, sim, pontapé de baliza já batido. A bola para o meio campo da Benedita. Sobra para Injai. Injai tenta passar ali por Francisco Mota. A falta de Mota sobre Injai. Livre já batido, a bola para Salvador Sousa. Sousa abre na direita para Dani. Pode sair cruzamento dali. Avança mais uns metros Dani. Agora sim faz o cruzamento ao segundo posto. Tira Pedro Santos de cabeça. A bola vai para Ivan. Ivan mete em Mota. Pode ser o contra-ataque da Benedita. Bem jogado agora. Olha, atenção. Ivan não consegue fazer o passe em condições. Mas Sérgio Correia não se fez ao lance porque estava em posição irregular. E a jogada acabou por não dar em nada. É o Alvaiazer que tenta atacar ali pelo lado esquerdo. E vai ser um cartão. Cartão para... Será o 26, Manel. Manuel Alves a ver a cartolina amarela. Terá sido por palavras ao árbitro ele que... Vai falando com o árbitro do encontro cada apito que o árbitro faz. E Francisco Mota devolve a bola em jeito de fair play depois daquele agarrão. Olha, a bola vai lá para o lado direito, é para Dani. Dani mete em Salvador Sousa. Sousa para o Dani. Dani joga na frente para Sandro. Chega António Grilo primeiro de cabeça, manda para fora. É lançamento para a equipa do Alvaiazer. Arremesso para ser efetuado do lado direito. A bola já mal lançada. Ou é mais atrás? Mais atrás, lançamento já efetuado, a bola para Salvador Sousa, ali à entrada da área, deixa para Dani na quina da área, tenta devolver a Salvador, dá para trás para Injai. Injai mais para trás para o Joel Martins. Joel dá para o seu guardião Miguel Silva, que está entre os dois centrais, dá curto para João Almeida. João Almeida devolve a Miguel. Miguel pontapé, a bola lá para o lado esquerdo, era para Renato, tira Pedro Santos de cabeça. Chega agora Cristian, dá para trás para o Pedro Gonçalves, ainda mais para trás para Miguel. Atenção, e arrisca o guarda-redes do Alvaiazer. Insiste a equipa da Benedita com a segunda bola, mas sai ali um disparate, um passe para uma zona onde não estava ninguém, apenas o guarda-redes Miguel Silva. E é o guardião do Alvaiazer que vai pontapear, não, vai dar manualmente para a esquerda para Pedro Gonçalves. Perde a bola, olha a equipa da Benedita. Atenção, pode ser perigoso. Mete no meio em Castelhano. Castelhano abre bem na direita. É para o Ruben Agostinho. Não consegue receber a bola em condições. O esférico perde-se pela linha final. É pontapé de baliza e lá está. O ABCD já há largos minutos não está a conseguir chegar com perigo à baliza do Alvalade como o tinha feito nos primeiros 15, 20 minutos de jogo. E a equipa da Benedita está a perder algum fulgor e é a oportunidade para o Alvalade. E sai cartão amarelo. Demora muito tempo Miguel Silva para bater o pontapé de baliza e o árbitro vai e mostrou a cartolina amarela. Agora sim acende-se a luz artificial aqui no estádio municipal do Alvalade. Já estava a ficar escuro e agora sim termina a primeira parte. Neste preciso instante, o árbitro Diogo Amado manda todo mundo para o balneário. 0-0 no placar ao intervalo. Já voltamos dentro de instantes para o comentário aos primeiros 45 minutos de jogo.
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5: Tempo de intervalo em Alvalade. Alvalade Benditense 0-0. Vamos fazer nova ligação em direto até ao estádio para conhecer então o comentário à primeira parte desta partida. Elvis?
0: Estamos então em tempo de intervalo, apesar de ainda haver luz do dia, já estamos com a iluminação artificial aqui do Estádio Municipal de Alvalade, a maior deslocação da temporada da equipa da Benedita, aqui até ao nordeste do distrito de Leiria, a casa do último classificado. Nesta altura, Miguel Carmo está em exercícios apressados de aquecimento, tudo em indica que irá entrar para o segundo tempo e Catarina Lopes terá mesmo que mexer na sua equipa se quiser outro tipo de resultado aqui em casa do Alvalade. A equipa da Benedita entrou bem nos primeiros 15, 20 minutos, conseguiu criar várias oportunidades de golo, inclusive de bolas paradas também, mas a equipa do Alvalade, à base de esforço físico, digamos assim, porque não é uma equipa muito técnica, no entanto tem muito espírito de luta, é isso que eu queria dizer, com muita luta foi conseguindo roubar a bola aos jogadores da Benedita, foi conseguindo empurrar, entre aspas, o esférico para o meio-campo da Benedita e... Já numa segunda fase da primeira parte, a equipa do Alvalade equilibrou as coisas o resultado ao intervalo acaba por justificar um 0-0, muito porque a equipa da Benedita parou de criar lances claros de golo, e a equipa do Alvalade tenta, mas depois quando chega ali o cruzamento final ou o passo final, ou a defensiva da Benedita resolve, com Pedro Patrício e António Grilo em destaque, também o Severino aqui do lado esquerdo esteve em alguns lances a recuperar a bola, os cruzamentos acabam, ou os passos finais acabam por sair errados, é o que tem valido à equipa da Benedita, assim. Portanto, o resultado que se vai justificando, um 0-0, estamos em tempo de intervalo, já voltamos dentro de alguns minutos para acompanhar a segunda parte da partida. Até já.
5: É isso mesmo, Elvis, resultado em tempo de intervalo 0-0, vamos já a seguir recordar os resultados da 27ª jornada da Honra de Leiria. Temos também o resultado da partida que teve início às 20h30 para conhecer aqui na sua rádio.
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5: E é isso mesmo que vamos partilhar consigo. Vamos dar conta dos resultados das partidas que já decorreram desta 27ª jornada da Honra de Leiria, que fecha hoje com dois jogos a decorrer. Este Alvalade Beneditense que recordamos 0-0 em tempo de intervalo, também a decorrer neste momento, teve início às 20h30, Caldas B, Sport Lisboa e Marinha, 0-0 é o resultado a esta hora. Ontem jogou-se o Ginásio de Alcobaça Vieirense, resultado final 3-1, Ginásio de Alcobaça 3, Vieirense 1. Hoje já decorreram à tarde Alcaidão da Serra 2, Motor Clube 1, Guiense 0, Bombarralense 1, União de Pombal 3, Nazarenos 2, Figueiró dos Vinhos 1, Porto Mosense 4. O jogo Leiria Marrazes Sporting Clube de Pombal está marcado para 10 de junho às 16 horas. Daqui a qualquer instante vamos fazer a nova ligação em direto até Alvalade para levar até si o segundo tempo da partida Alvalade Beneditense, com relato em direto e em exclusivo aqui na Benedita FM.

apitar, apita neste preciso instante. Não. Agora sim. Não. Não valeu. Tenho que repetir. O jogador do Alvalade só ameaçou que ia pontapear a bola. Nisto, Sérgio entrou no meio-campo do Alvalade e o árbitro teve que interromper. Agora sim, rola a bola, joga-se a segunda parte. É a equipa do Alvalade que sai a jogar. Estava a ver se sempre foi efetuada a alteração, mas não. Não. O Miguel Carmo esteve em aquecimento ali em tempo de intervalo, mas continua fora das quatro linhas. A equipa do Alvalade toca a bola lá atrás na zona defensiva. Vai a equipa do Alvalade trocando a bola. Uma altura que eu estava a olhar para o horizonte e já está escuro na zona este, do lado este de Alvalade, e ali atrás da Serra de Alvalade vê-se um laranja do sol a pôr-se. Lançamento para a equipa do Beneditense já efetuado, 0-0 no marcador. Partida então contar para a divisão de honra de Leiria. Bola ali no meio campo da Benedita. Agora ali um choque entre Francisco Mota e o jogador do Alvalade. Atenção que Mota fica muito queixoso. 27ª jornada. Estamos a caminhar para o final da temporada. Com este jogo, são 4 jogos que faltam para o final. Portanto, faltam 3 jogos e meio. Para já 0-0 no placar, o Ditense procura a manutenção o mais cedo possível. A bola está lá atrás na zona defensiva. E um dos adversários diretos, como ouvimos há pouco, joga também a esta hora, o Caldas B. Olha, a bola vai ali para o... isto porque na classificação... O Caldas B tem menos um ponto que o Beneditense. O Caldas B tem 28 e o Beneditense tem 29. Há falta ali agora sobre o jogador da Benedita. É pontapé livre para a equipa canarinha. E atenção, livre que pode levar já algum perigo para as redes de Miguel Silva. Quem vai bater o livre é Francisco Mota, mais uma vez. Ele é o homem das bolas paradas. Está lá também David Severino. 3 homens do Alvalade para fazer barreira. Mota pode fazer o cruzamento lá para a grande área. O árbitro autoriza. Francisco Mota de bota à direita, mete lá na confusão, atenção, Ivan tenta deixar para Quitério, olha o contra-ataque do Alvalade, pode ser perigoso, a bola metida na direita, atenção, ali no meio é o Renato demora muito tempo a largar a bola, deixa para Manel, e depois António Grilo consegue recuperar a equipa da Vita por Francisco Mota. Contra-ataque acabou por não surtir efeito ali da equipa do Alvalade e a defensiva canarinha a resolver. A bola está em Ruben Agostinho. Ruben Agostinho dá curto ali para, e atenção que há ali uma falta sem bola de Ivan sobre Cristian. Também é a ausência no jogo de hoje André Silva, um habitual titular que se lesionou no ombro a semana passada e claro, o desejo da equipa de reportagem de desporto da Benedita FM é das melhoras para André Silva e também para o capitão Diogo Lopes. Lançamento para a equipa da Benedita é Pedro Santos. Mete a bola em Ruben Agostinho. Ruben Agostinho para Pedro Santos. 0-0 no placar. A bola vai novamente para Ruben Agostinho. Ruben Agostinho tenta meter em Sérgio. Chega na antecipação o João Almeida. E a bola fica em Cristian.
Cristian

0: ali na luta com Sérgio Correia. Cristina ainda fica com bola, depois é puxado. Ivan faz falta, é pontapé livre para a equipa da casa, livre para ser batido por Cristian, número 5 nas costas, da, para trás para o Pedro Gonçalves. Pedro Gonçalves ali no centro da defesa, deixa para trás para o guardião Miguel. Guarda-redes do Alveázar coloca a bola lá no meio campo da Benedita, mas ainda foi desviada pelo homem do Alveázar. É lançamento para a equipa da Benedita, a bola em Ruben Agostinho, deixa lá para a zona defensiva, é para António Grilo. António Grilo para Gabriel. Vai lá o jogador do Alveázar fazer o pressing, a brisa, Gabriel a pontapear a bola aqui para a direita. Perde a bola o jogador da Benedita. Atenção, olha o Alveázar no ataque ali pelo lado esquerdo, é Manel. Manel ali tenta arrancar a falta, o árbitro não foi na cantiga e manda seguir. A bola vai pela equipa da Benedita, passe longo na frente, mas sem nexo agora este passe. E lá está, a equipa da Benedita não está a conseguir ali no último terço chegar em condições. A bola está em Miguel Silva, guarda-redes do Alveázar, joga curto lá para o seu companheiro da defesa. Atenção que há um problema e o árbitro interrompe o jogo porque os holofotes apagaram. Não completamente, mas para aí 50%. E a partida está interrompida. O árbitro agarra na bola. Jogo interrompido devido à falta de luz. E já voltou. Foi só momentâneo, ainda bem, porque não era nada bom que o jogo não se realizasse. Ou o resto do jogo. Mas parece que já está reposta a luz aqui no Municipal de Alveázar e já se joga a bola lá na zona defensiva do Beneditense. É Patrício, chega primeiro, dá para a direita para Pedro Santos. Pedro Santos joga na frente para Ivan. Ivan faz mal o passe, recupera a equipa do Alveázar. Ela fica em Jai. Injai tenta ali, fez uma finta a mais, quase que perdeu a bola, vai para Sandro. Sandro deixa para Injai. Injai para a esquerda para Cristian. Cristian puxa no meio, combina com o Manel. Jogada estudada, atenção, olha, sai cruzamento ao segundo posto, pode ser e falhou. Salvador Tsulsi a aparecer solto de marcação ao segundo poste, depois de um cruzamento muito bem feito aqui por Cristian. A bola a cair em chuveirinho ao segundo posto na grande área. Salvador Tsulsi de primeira tentou rematar à baliza, mas o pontapé saiu muito por cima, ou melhor, o pontapé saiu por baixo na bola e o esférico muito por cima da baliza de Gabriel. Atenção, a bola está lá no lado direito. Bom, eu não sei o que é que se passa, mas já há fogo de artifício. Há fogo de artifício em Alveázar e é visível aqui do estádio e audível também, penso eu. Olha a bola em Sandro. Sandro vai puxar ali pelo meio, recupera o Ruben Agostinho. Vai o Benitense, tenta atacar lá pelo lado esquerdo. A bola para o David Severino. Severino mais para a esquerda. Ah, pode sair o cruzamento. Atenção, olha o Benitense, pode ser perigoso, pode marcar. Ivan puxa para o lado direito, vai sair o cruzamento. A bola ali na pequena área, tira a defensiva do Alveázar. E este corte arranca um aplauso do público a assistir. Oportunidade para o Beneditense que, quando muda de velocidade, consegue desequilibrar. Mota aqui no lado direito, tenta passar por Cristian, ganha o canto a equipa da Benedita. Foi Cristian o último a tocar na bola. Pontapé de canto para a equipa da Benedita na direita. Vá lá, o Bruno Quitério. Bruno Quitério prepara-se para bater. O pontapé de canto, a bola já lá para a confusão. Tira a defensiva do Alveázar. Vai depois para a segunda bola lá para a esquerda. Atenção, desvio! E por pouco não chega aquela bola, Patrício. Foi o cruzamento de Francisco Mata lá da esquerda, lá para a confusão. E é mais um canto.
1: Aproveitamos para atualizar a resultada. Outra partida que está a decorrer teve início às 20h30. Caldas B0, Sport Lisboa e Marinha 1.
0: Para já é um bom resultado para a equipa da Benedita. Olha o substituição no Beneditense. Entram com o número 7, Martino, e com o número 23, Miguel Carmo. Sai Sérgio Correia e o Ivan. Sai Sérgio Correia e Ivan na equipa da Benedita. Dupla substituição. Catarina Lopes, treinadora do Benedita, a mexer na sua equipa. Pontapé que de canto já batido ao primeiro posto. Atenção, pode ser, demora muito a arrematar Martino. Agora sim, ainda mexe. O árbitro diz que não há nada ali. Uma confusão na grande área. Alguns jogadores do Benedita levantaram os braços a pedir uma falta na grande área, mas o árbitro rapidamente disse que não. E a equipa da Benedita perde ali uma oportunidade para chegar ao golo. Foi Martino que não rematou logo. A bola está ali no meio campo do Alveázar. A Benedita tenta atacar. Atenção, vai sair um remate do meio da rua. A bola ao lado, foi Miguel Carmo a ensaiar o remate de longe. Mas a bola a sair ao lado da baliza de Miguel Silva. Estamos com 12 minutos da segunda parte e o placar assinala Alveázar 0, Beneditense também 0.
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1: Nova ligação em direto até Alveázar para este Alveázar 0, Beneditense 0.
0: 13 minutos e meio da segunda parte à livre, agora a favor da equipa da casa. É João Almeida que se prepara. Não, vai ser o Pedro Gonçalves a bater o livre. Tem nome de jogador este número 8. Pedro Gonçalves coloca a bola lá na entrada da área, tira a defensiva do Beneditense. A bola ainda sobra para Dani. Sai o remate do meio da rua. A bola ali a saltitar, a passar ao lado da baliza de Gabriel. E Gabriel, guarda-redes canarinho, vai pontapear a bola. Manda subir os seus companheiros. Pontapé de baliza já batida, a bola vai para o grande círculo. É para Miguel Carmo, mete, era para Castelhano. Castelhano recebe, mete bem na direita. Atenção, olha, Martino pode fazer o cruzamento. Martino tem Cristiano pela frente, puxa para o seu lado direito. Martino vai até à linha final. Tenta e consegue ganhar o pontapé de canto, o homem da Benedita. Pontapé de canto para ser batido do lado direito. É Bruno Quitério que ajeita a esfera que o Betitense mete seis homens na grande área. O Alveiázer defende com toda a gente. 11 jogadores na área do Alveiázer. Atenção, olha o cruzamento. Olha a segunda bola, o remate, bate em Dani. Atenção ao contra-ataque, a bola em Salvador Sulci. Sulci mete lá para a direita, para a velocidade de Injai. Injai está em marcação de Severino, mete a bola mais na frente, é para Renato. Vai lá também António Gil, chega primeiro Renato. Está na grande área, sai o remate. E a figura de Gabriel passa o perigo para a equipa da Bedita. Olha, o jogo está partido agora, fica em Castelhano. Castelhano abre na direita para Francisco Mota. Mota mete na frente, é bem jogado para Martin. Está levantada a banderola. O lance é muito rápido e é anulado o lance ali pelo auxiliar que assinala a posição de fora de jogo. Martino. É livre para a equipa da casa. Livre para ser pontapeado ali por Pedro Gonçalves. Mete a bola no meio campo da Benedita, vai para a peitaça de Sandro. Sandro combina com Salvador Sulci. A bola vai para Sandro. Sandro pode cruzar. Olha que perigo. Olha lá, Patrício tenta roubar a bola, deixa para Salvador. Sai o cruzamento. É para a entrada da área. O jogador está lá na área. Quem é? Renato. À meia volta, perde a bola. Era o Manel. Perde a bola. Olha o Benedita, vai para a contra-ofensiva. Martins estava em posição irregular, mas a bola não chegou lá. Pedro Gonçalves na insistência mete lá a entrada da área da Benedita e Patrício devolve. A bola vai agora aqui para a direita. O passe longo, vai direitinho para fora. Benitense não consegue pôr a bola em condições ali nos avançados, e quando é assim não é complicado criar lances de perigo. A bola vai para o meio-campo, é António Grilo, deixa para Patrício que pontapeia a bola lá para a frente, devolve a defensiva do Alveiázer, vai cair ali no, junto ao grande círculo, pontapeia contra as costas do adversário e fica a bola na Benedita. Olha o Ruben Agostinho, não passa ali pelo homem do Alveiázer. Atenção, recupera a bola, a equipa da casa, a bola metida lá para a direita, é para Salvador. Salvador Chulz é o pequenino, mas já experiente jogador do Alveiázer, falha o passe, recupera a equipa da Benedita, vai para a contra-ofensiva. Castelhano, pontapeia direto na frente, é para Martino. Martino agora controla a esfera, que tem o pressing de Pedro Gonçalves, que manda a bola para fora. Lançamento para a equipa da Benedita. Entrou Espevito no jogo. Martino, e atenção, o árbitro está a assinalar que há ali um jogador da Benedita que está a sangrar. Então teve que sair das quatro linhas. O Benedita se reduziu a 10 unidades. Atenção, Castelhano tenta o cruzamento, a bola bate no adversário, é ali no nariz. Pedro Santos. Olha o Alveiázer no ataque, a bola vai ali para Sandro, tem o pressing de António Grilo. Sandro tenta chegar no meio, bem António Grilo a recuperar. Vai o Benedita se construir, passe lá para a frente, acaba por não darem nada. A bola chega ao guarda-redes Miguel Silva, que pontapeia de qualquer maneira lá para o meio-campo da Benedita. A Carmo tenta chegar aquela bola, vai lá Cristiano também. E é lançamento para a equipa do Alveiázer. O auxiliar diz que foi Carmo o último a tocar na bola. Continua a ser assistido Pedro Santos, fora das quatro linhas, o Benedita reduzido a 10 unidades, ali por indicação do árbitro do encontro, que verificou que o jogador da Benedita estava a sangrar e não pode. Olha a bola ali metida para o grande círculo, é o Benedita tenta desmarcar ali Quitério, liga a turbo, vai em velocidade, chega o primeiro homem do Alveiázer, dá para trás para Miguel, o guarda-redes Miguel dá curto para Pedro Gonçalves, puxa para o pé direito, mete lá mais para a direita, é para o Joel. Joel Martins faz o passe longo com muita força, a bola vai chegar até ao guarda-redes Gabriel e está difícil estancar ali a lesão de Pedro Santos. Ainda fora das quatro linhas, Benitense ainda reduzida a 10 unidades. Olha a bola ali para a cabeça de Ruben Agostinho, manda direitinho para fora, é a dar posse bola à equipa do Alveiázer. 0-0 no placar aqui no estádio municipal de Alveiázer, com a noite já praticamente cerrada aqui no nordeste do distrito de Leiria. Lançamento já efetuado. Equipa do Alfaiázar ataca lá pela direita, aparece António Grilo, chega primeiro bem o patrão da defensiva da Benedita, a bola sobra ali para Carmo, Carmo tenta combinar com Severino, Severino vai tentar sair a jogar, mete para o meio, é para Mota, Mota não consegue fazer o passo em condições, recupera a equipa da casa, é o Alfaiázar que mete ali na frente, atenção, pode ser perigoso, olha o ataque do Alfaiázar, a bola está em Manel, remate e golo! Golo é do Alfaiázar, está feito o primeiro aqui no Municipal de Alfaiázar, Manel a rematar para o fundo da baliza com 26 nas costas, fez tudo bem, recebeu a bola, puxou para o pé direito, solto de marcação, rematou para o lado mais distante de Gabriel e fez o primeiro esta noite aqui em Alfaiázar, agora com 21 minutos da segunda parte, Alfaiázar 1, ABCD 0.
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1: Marcador alterado, Alfaiázar 1, Benaditense 0, a relata de Elvis Raimundo.
0: E atenção que Sandro apareceu ali em boa posição para finalizar, valeu ao Benedetense que o remate saiu frouxo à figura de Gabriel. Vamos ver como é que o Benedetense reage a este golo sofrido. Acontece que o golo animou aqui a claque da equipa da casa e também vamos ver se... motiva a equipa da casa e olha o passe de Manel lá para a direita para Salvador, é com muita força e a Pedro Santos não está em condições, ele continua fora das quatro linhas a ser assistido, não para ali com um problema ali no nariz e não sei se não terá que ser substituído. O golo acontece com o Benedita reduzido a 10 unidades. Catarina Lopes terá que fazer recuar ali para a defesa outro jogador, enquanto Pedro Santos não está em jogo, para não acentuar o desequilíbrio, e lá está, e ali daquele lado a bola está em Salvador, Salvador mete em Renato, Renato vem até junto à banderola de canto, tem o pressing ali de Ruben Agostinho, dá para trás, é para Cristiano, Cristiano faz o cruzamento para a área, atenção, está solto de marcação Sandro e a bola a sair por cima e mais uma vez a aparecer no jogador do Alfaiázar ali solto. Pedro Santos já está novamente dentro das quatro linhas, 11 para 11. Olha a bola ali no meio campo. Vamos ver o que é que o Benedictense vai fazer para regressar ao jogo. A bola em Cristian, Cristian joga no meio em João Almeida tenta meter na frente, bem António Grilo a ganhar a bola, vai o Benedictense construir, puxa lá para o lado esquerdo, aparece o jogador do Alfaiázar a tirar a bola, atenção ao passo longo lá para a frente, é para a velocidade de Sandro, Sandro e também lá está o Ruben Agostinho, a Sandro leva a melhor, está junto ao Manderola de canto lá na direita, Ruben Agostinho está a fazer o pressing, vai tentar ganhar o canto e o arco tapita porque há ali um agarrão na camisola de Ruben Agostinho. e é pontapé livre para a equipa da Bedita, lá junto à banderola de canto. Vai pontapear a bola à maneira curta ali para António Grilo, vai sair a jogar a equipa da Bedita. E tem-se a perder aqui em casa do último classificado no minuto 25 da segunda parte. Faltam 20 para o final do encontro. O Bditense em 20 minutos tem que voltar ao jogo. A bola vai para a direita, é para Pedro Santos, perde a bola, vai pontapear lá na frente, é para a velocidade de Salvador. Salvador é empurrado, o árbitro manda seguir. Valeu agora o Bditense, que o árbitro não entendeu o que foi falta ali. Insiste em equipa do Alvaiazer. Atenção, é Sandro, é bom de bola este número 7, muito irrequieto, consegue ali lutar muito pelo esférico. Sandro recupera a equipa da Bedita. Martin faz um passo sem nexo e a bola perde-se na zona defensiva do Alvaiazer. E é o Alvaiazer que coloca a bola lá na frente do ataque. A bola vai para Renato. Renato segura a bola na asa direita do ataque do Alvaiazer. Vai lá Severino fazer o pressing, rouba a bola ao adversário, vai sair a jogar a equipa da Bedita. Vai tentar construir o contra-ataque. Severino demora muito tempo a largar a bola. Agora sim, está tudo parado à espera que se resolva. Aí o Miguel Carmo mete a bola agora em Quitério. Quitério vai puxar a bola lá para o lado esquerdo. Tinha Mota mais à frente, é para lá que vai a bola. Francisco Mota vem em velocidade, pode cruzar, está lá no enfiamento da área. Atenção, sai um meio cruzamento, meio remate, a bola passa por cima da baliza de Miguel Silva. É pontapé de baliza para a equipa da casa. Este é um resultado que não interessa nada à equipa da Benedita, perder em casa do último classificado. Pontapé de baliza para o Alvaiazer, já batido à maneira curta. A bola para o Pedro Gonçalves. Pedro Gonçalves coloca a bola lá no meio campo. Ganha o Pedro Santos de cabeça, mas depois vai lá a Injai. Injai tenta ficar com a bola. Puxa para trás, dá na esquerda para Cristian. A Cristian recebe em cima da linha, faz o passo longo lá para a frente. É para Ruben Agostinho, deixa-se antecipar. Vai lá Salvador Sousa e faz o cruzamento. Olha que perigo, tira na hora H. Pedro Patrício, já lá estava Renato para tentar finalizar, foi o Severino que cortou e não o Patrício. Em velocidade, Severino a conseguir ganhar na antecipação, mas atenção, a facilidade com que Salvador de Sulce passou ali na asa esquerda e cruzou em condições para finalizar. A defensiva do Bditense está algo desconcentrada nesta altura do jogo. Pontapé de canto para ser batido lá do lado esquerdo, a equipa da casa está a vencer 1-0. Pontapé de canto batido lá para o segundo posto, é com muita força o cabeceamento, a bola já estava sem ângulo e Gabriel também já tinha saído à bola e a ganhar o pontapé de baliza. É o Bditense vai construir jogo, a bola em Ruben Agostinho deixa para o lado direito é para Pedro Santos. Pedro Santos espera o Patrício. Patrício muda o jogo lá para a esquerda, passe longo, corta Dani de cabeça e depois vai recuperar a segunda bola. O Severino, atenção, vai, o Severino está na área, pode ser, o remate, golo ABCD. Está feito o golo da igualdade aqui em Alvaiazer. O David Severino com uma arrancada individual lá pela asa esquerda a conseguir desequilibrar e entrar na grande área. Jogada individual no defesa esquerdo do Beneditense a fazer o golo da igualdade. Agora com 29 minutos da segunda parte, o placar assinala Alvaiazer 1, ABCD também 1.
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1: E antes de passarmos a bola novamente para Alvaiázar, uma informação de última hora na primeira divisão distrital Zona Norte. O Ilha acaba de garantir a subida à divisão de honra de Alaria na próxima época, 2026-2027. Resultado final, Ilha 2, Matamorisquense 0. Elvis?
0: E enquanto estivemos em comerciais, a partida esteve interrompida porque o guarda-redes do Alvaiázar esteve a ser assistido e tivemos mais uma vez aquela situação de pausa técnica não oficial em que os jogadores vieram aos bancos refrescar-se e receber novas indicações. Olha, está pronto para entrar na equipa do Alvaiázar, Johnny, com o número 14. Benitense empata a partida. Jogada individual de Seferino ali pela esquerda, uma arrancada e lá está. Bastou o jogador da Medita mudar de velocidade para desequilibrar a defensiva do Alvaiázar. E é isso que o Benitense tem que fazer. Tem que pôr mais velocidade no ataque, fazer alterações de velocidade para desequilibrar a defensiva adversária, que foi tão simples quanto isto o que Severino fez. Olha, o Alvaiázar ataca a bola metida lá à entrada da área, tira o Pedro Santos, depois devolve de qualquer maneira a Cristian. Yeah. Substituição nas duas equipas. No Alvaiázar vai entrar Johnny, no Benitense vai entrar Rui Mendes. Sai o Pedro Santos porque está ali com dificuldades para estancar aquela lesão. Na equipa do Alvaiázar sai Dani com o número 20. Ele que recebe um aplauso do público da casa. 1-1 no placar aqui em Alvaiázar. Já estamos com 32 minutos da segunda parte. Foda-se. A bola vai à atenção. Olha o Salvador de Sousa e olha o Alvaiázar. Ataca, a bola vai lá, já está na grande área, sai cruzamento, a bola meio cruzada, meio rematada, acabou por sair por cima da baliza de Gabriel. Gabriel bate o pontapé de baliza, a bola vai para o adversário, no recém-entrado Johnny, dá para trás para Pedro Gonçalves, ainda mais para trás para Miguel Silva, o guarda-redes do Alvaiázar, pontapé a bola aqui para o lado esquerdo do Martino, não consegue receber em condições, é lançamento para a equipa da casa. É Cristian, o defesa esquerdo aqui do Alvaiázar, prepara-se para repor a bola em jogo. Andou uns bons metros para a frente, Cristian, lançamento já efetuado, a bola metida Sandro, que devolve a bola para trás, vai para Pedro Gonçalves. Pedro Gonçalves mete em Injai. Injai vai puxar para o meio, transporta a bola, o 18 do Alvaiázar, coloca lá na direita em Johnny. Johnny, que acabou de entrar na partida, está fresco, já passou ali para um adversário, faz o cruzamento, a bola está ali à entrada da área, atenção, pode ser perigoso, tira Martino, de qualquer maneira a bola para fora, é lançamento para o Alvaiázar aqui do lado esquerdo. Arremesso para ser efetuado do lado esquerdo, é Cristian que vai repor a bola em jogo. Benitense conseguiu chegar à igualdade por intermédio de David Seferino. Olha, a equipa da casa tenta atacar ali pelo lado esquerdo, há lançamento para o Benitense. Arremesso na direita já efetuado. A bola ali cortada por João Almeida. Fica no meio campo e vai agora para a direita para Manel. Manel tenta combinar com Salvador Sulci. Chega primeiro, António Grilo manda para fora. É lançamento para a equipa da casa. Arremesso para ser efetuado na direita. Lançamento para Johnny. Johnny mete ali em Salvador. Salvador não chega, tira a defensiva da Benedita. A bola vem até a guarda-redes. Miguel, que está a meio do meio campo do Alvaiázer, mete a bola em Pedro Gonçalves. A Pedro Gonçalves joga ali curto para Sandro. Sandro não consegue fazer o movimento para dentro. Perde a bola. Atenção, olha o Benedita. A bola bem metida era para a desmarcação de Quitério. Chega primeiro à defensiva da casa e pode tapar a guarda-redes rapidamente lá para a frente. Era para Salvador. Não chega aquela bola. O esférico vem até Castelhano. Castelhano abre na direita. É para Martino. Martins já passou a linha de meio campo, faz o passe lá para a frente. Estava um homem do Alvaiázer a cortar a bola. E o esférico fica em João Almeida. João Almeida joga para Injai. Injai agora com espaço para progredir. Atenção, mete lá para a esquerda. O passe é mal feito. Recupera Martino. Martino dá para o adversário. Atenção, olha o Alvaiázer que volta a ter bola. Ela vem para Sandro. Sandro vai fazer o quê? Faz um remate no meio da rua. E a bola passa muito perto do posto esquerdo de Gabriel. Ela leva um efeito caprichoso, remate de Sandro, que toma a direção para a direita e acaba por sair ao lado da baliza de Gabriel, mas não muito longe. Já entramos nos últimos 10 minutos da partida do tempo regulamentar até ao minuto 90. O Ditense tem bola lá do lado esquerdo. Estamos com 36 da segunda parte. Olha a bola bem metida. Atenção, não passa! O Quitério ali pelo guarda-redes conseguiu desviar a bola, mas o desvio foi feito com muita força. Foi o Francisco Mota. Foi o Francisco Mota que desviou a bola, mas depois o desvio saiu com muita força. Olha, atenção, o Alvaiázer tem bola lá atrás na zona defensiva, pressiona a alta equipa da Benedita, agora recupera a bola o Castelhano. O Castelhano com o Mota. Mota perde a bola, recupera a equipa da casa. É Miguel Silva, guarda-redes do Alvaiázer, para tapar a bola lá para a direita. É fora de jogo, está levantada a bandeirola. Assinalado fora de jogo ao jogador do Alvaiázer. 1-1 no placar aqui, frente a frente. Último classificado da Honra de Leiria e o décimo lugar, que é o Beneditense. A bola está em António Grilo. António Grilo mete no meio em Carmo. Carmo não consegue fazer o passe em condições. A bola fica em Injai. Injai com João Almeida. João Almeida, pontapé na frente, é para a velocidade de Salvador. Salvador chegou primeiro, vai entrar na grande área. Está lá António Grilo e manda para fora o... Não, foi Salvador o último a tocar. É pontapé de baliza para a equipa da Benedita. O pontapé de baliza já batido, a bola metida no meio em Ruben Agostinho. O jogo está a ficar partido. A bola vai ali por uma zona onde está a Johnny. Johnny dá para trás. É para Joel. Joel tem o pressing de Mota. E atenção que Mota ali com um golpe. Vê cartão amarelo. Francisco Mota ali com um pontapé à meia altura. Acabou por atingir Joel Martins. E o árbitro do encontro mostra cartolina amarela a Francisco Mota. 38 minutos da segunda parte. 1-1 no placar. Vai entrar na equipa da Benedita. Com o número 30, Alexandre Raimundo. Não sei se não será a estreia deste jogador no Beneditense. Teria que verificar aqui os meus registros. Mas é ele que vai entrar. Alexandre Raimundo. Vai entrar na equipa da Benedita. Sai Ruben Agostinho. Ruben Agostinho sai... na equipa canarinha e entra Alexandre Raimundo. Vamos ver onde se posiciona este jogador. Ele está lá no meio campo. Portanto, é uma troca por troca. Refresca o meio campo. A bola agora saiu. E é lançamento para a Benedita lá do lado esquerdo. Vai agora para trás. É o Benfica que tem bola. Vamos entrar nos últimos 5 minutos da partida, pelo menos até aos 90. Recupera ali no meio campo a equipa do Alvéázar e depois Salvador já recebe a bola fora das 4 linhas. É lançamento para a Benedita, é o Martino que faz o arremesso, deixa para Castelhano. Castelhano perde a bola para Sandro, atenção, olha o Alvéázar, mas Sandro, ali falta de Sandro sobre Castelhano. Livre para a equipa da Benedita, livre já batido, a bola vai para trás, é para António Grilo. António Grilo passa a linha de meio campo, detém-se agora todo este lado do meio campo do Alvéázar. Abre os braços, Grilo procura alguém quem meter a bola, mete para o adversário, vai Sandro, mas depois Quitério recupera a bola, detém-se que ganha na segunda bola, na insistência vai para Carmo, Carmo deixa para Castelhano, Castelhano no miolo, é boa desmarcação, olha o golo, golo! ABCD, está feito o segundo aqui em Alvéázar, uma abertura espetacular da Castelhano ali para o meio, para a desmarcação de Quitério, que desviou a bola do guarda-redes Miguel Silva e fez o segundo com 41 minutos da segunda parte. O placar assinala Alvéázar 1, ABCD 2.
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1: E entramos nos momentos finais da partida. Temos Alvéázar 1, Benedito 2. O relato é de Elvis Raimundo.
0: Olha o Rui Mendes, a meneta, a bola lá para o lado esquerdo do Benedito no ataque, é o Quitério, manda a bola contra o adversário e depois David Severino abre a bola aqui para a direita, é para Francisco Mata. Mata recebe ainda dentro das quatro linhas, pode sair o cruzamento, o Benedito ganhou confiança com este segundo golo, o Mota segura a bola, tem Cristiano pela frente, já puxou aqui para o seu lado esquerdo, mete em Martino. Martino vai fazer o quê? Vai tentar o cruzamento, não, espera ali o pressing do adversário, Martino não deixa a bola sair e depois vai lá, Cristiano fica na posição da bola e é pontapé de baliza, diz o árbitro auxiliar. O Benedito na frente do marcador pela primeira vez na partida, depois de estar a perder por uma bola a zero a fazer a cambalhota. Fica a dúvida se foi Quitério ou Francisco Mata a fazer o golo. À distância que me encontro e com pouca luz fica a dúvida, mas o Benedito agora está na frente e se conseguir os 3 pontos é mais uma vitória muito importante, mas o jogo ainda não acabou. Faltam 1 minuto e meio para o minuto 90 e o Alvéázar não desistiu, não baixou os braços. A substituição vai entrar com 87 Digo, um jogador também com muita experiência na equipa do Alvéázar. Sai na equipa do Alvéázar. Já vamos tentar perceber. Será o. É o 13, número 13, que é João Almeida. João Almeida sai e Digo vai lá para a frente de ataque. O jogador com uma estrutura física É alto, é um jogador alto que já se colocou ali no meio dos dois centrais. 4 minutos de compensação. O árbitro do encontro, o trio de arbitragem, dá 4 minutos de compensação. Vamos até ao minuto 94 aqui em Alvaiázer. O Benitense tem 4 minutos para assegurar a vantagem. O Alvaiázer tem 4 minutos para chegar à igualdade. Olha a bola lá atrás na zona defensiva do Alvaiázer. A bola metida em Injai. Injai segura a bola, vai fazer o quê? Sofre ali uma falta, diz o árbitro. É pontapé livre para a equipa da casa. Livre para ser batido por Injai. À maneira curta, a bola vai para o Pedro Gonçalves. Pedro Gonçalves abre na direita para Johnny. Johnny não consegue segurar a bola dentro das quatro linhas. É lançamento para a equipa da Benedita. E o Benedita agora vai fazer render o cronómetro ali na esquerda. David Severino para fazer o lançamento. A bola metida em Castelhano. Castelhano dá para trás para o António Grilo, a bola metida ali para a velocidade de Mota. Chega primeiro o jogador do Alvaiázer, que é o Pedro Gonçalves. Pedro Gonçalves depois dá para a esquerda, é para Cristiano. Cristiano tem o pressing de Rui Mendes. O Rui Mendes faz ali o pressing sobre Cristiano, obriga Cristiano a dar a bola para o guarda-redes Miguel. Miguel pontapé a bola lá para a frente, ela é ali cortada pelo jogador da Benedita. Atenção, o Alvaiázer no ataque, a bola está na área, tira Patrício. De qualquer maneira, manda para fora. É lançamento para a equipa da casa. Arremesso para ser efetuado lá do lado direito para o Alvaiázer. Quem vai lançar é o Joel Martins. Ele que tem muita força de braços, consegue com os braços no lançamento colocar a bola na grande área. Lançamento já efetuado com força lá para que saiu mais cruzamento, mas devolve a defensiva do Benitense. É mais um lançamento para a equipa do Alvaiázer. Ganha balanço o Joel Martins. Lançamento já efetuado lá para a grande área. É um desvio de Digo. A bola vai em direção em Gabriel, que segura e vai amarrar o esférico ali junto à relva. Agora bate duas vezes, pontapeia com a bota direita lá para o meio campo do Alvaiázer. Já passam um minuto e meio de compensação. O árbitro deu 4, vamos até ao minuto 94. A bola está ali, era junto a Francisco Mota, foi lá. Cristiano mandou a bola para fora. É lançamento para a equipa da Benedita, que está na frente do marcador pela primeira vez. A fazer a cambalhota, o Benitense esteve a perder por 1-0 e conseguiu virar o resultado em seu favor. Está a vencer por 2-1. Olha a bola na direita, é o Mota, que não consegue segurar dentro das quatro linhas. Ainda assim, o último a tocar foi o jogador do Alvaiázer. É pontapé de canto para os canarinhos da Benedita. Pontapé de canto para ser batido lá na direita. Está lá junto à bola Rui Mendes e também Francisco Mota. Vai ser aquele pontapé de canto curtinho para segurar a bola, para fazer tempo. Lá está, a bola está em Mota. Mota faz ali um compasso, espera, segura a bola junto à bandeira de canto, perde a bola, tira a equipa do Alvaiázer, recupera Carmo. Miguel Carmo não consegue passar ali para o adversário. Rui Mendes agarra Sandro, sai cartão amarelo para Rui Mendes, que se apercebeu que o jogador do Alvaiázer ia partir em contra-ataque rápido. Então a única coisa que fez foi agarrar o Sandro e ver cartão amarelo Rui Mendes. É pontapé livre para a equipa da casa. Livre para ser batido pelo guarda-redes Miguel, que vem cá junto ao meio campo bater a bola lá para a meio da confusão. Atenção, atira Severino, ainda mexe, está lá Digo, ganha de cabeça a bola à entrada da área, tira o Patrício e insiste a equipa do Alvaiázer, devolve a defensiva da Benedita e depois é o Alexandre que tira a bola, vai ali por uma zona. Tentou Quitério desmarcar Mota. Chega primeiro o guarda-redes Miguel Silva. Abre lá na direita o Alvaiázer. Não desiste. Faltam menos de um minuto para o final do encontro. O Beneditense está a vencer por 2-1. A bola sai bombeada lá para a entrada da área. Atenção, o remate de Digo. E atenção, que fica ali muito queixoso o jogador da Benedita. Vai Mota, tenta ficar com a bola. Pontapeia. O árbitro interrompe a partida, porque há ali um jogador do Beneditense que fica a pedir assistência médica depois do duelo com Digo. E vai sair cartão. Cartão amarelo para Digo por palavras ao árbitro. Ele que ficou ali a protestar. E a partida está interrompida. Já está tudo bem com Rui Mendes, que fica ali com a queixar-se das costas E no meu cronómetro já passaram os 4 minutos de compensação. A partir de agora o árbitro vai terminar o encontro a qualquer instante. Vai agora repor bola ao solo. Ali, junto dos homens da Benedita. E é Ricardo Castelhano que recebe a bola. Vai fazer o passe longo lá para a frente. É para a desmarcação de Rui. Não consegue chegar a bola Rui Mendes. É pontapé de baliza para a equipa do Alvaiázer. No meu cronómetro já vamos com 5 minutos de compensação. Ganha de cabeça ali no meio campo o homem da Benedita. Castelhano mete na frente. É para a desmarcação de Mota. Mota ali no miolo. O que é que ela vai fazer? Desmarca Rui Mendes. Pode rematar. Golo!

0: Alô! ABCD! Está feito o terceiro, Rui Mendes, quase sem ângulo, a rematar ali ao primeiro poste. A bola passa no buraco da agulha, entra no fundo da baliza. Está feito o terceiro para a equipa da Benedita e terminou o encontro. O árbitro Diogo Amado já não retoma o jogo. Depois do golo, o mercado termina a partida aqui no estádio do Alvaiazer. 3 pontos preciosos para a equipa da Benedita na luta pela manutenção. O Benedita, que esteve a perder por 1-0 e virou o jogo, acabou por vencer por 3-1. É resultado final. Alvaiazer 1, Benedita 3. Já voltamos para o comentário final a esta segunda parte.
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7: Vamos fazer a última ligação em direto desta noite até Alvaiazer para o comentário final da partida. Resultado final, Alvaiazer 1, Benedita 3. Elvis?
0: É isso mesmo, já com noite cerrada aqui em Alvaiazer, chegamos ao final do encontro. 3 pontos para o beneditense numa segunda parte decisiva para a equipa da Benedita. Se no primeiro tempo o jogo justificava a igualdade com as duas equipas, digamos que entrosadas uma na outra, o empate em tempo de intervalo era um resultado que acabava por se justificar. No segundo tempo, a equipa do Alvaiazer, e numa altura que é sempre bom referir, o Benedita recebeu aqui o carinho dos adeptos. Vieram bastantes, pode-se considerar bastantes adeptos da Benedita para assistir ao jogo hoje aqui, uma deslocação de quase 90 km entre a Benedita e Alvaiazer. Entre 85 e 90 km da Benedita até Alvaiazer, e o Benedita fez deslocar aqui vários adeptos, uma boa massa adepta que veio até Alvaiazer apoiar a equipa da Benedita. Acabou por se chegar ali junto ao varandim da bancada para a pista de tartan, porque este estádio é um estádio municipal com pista de tartan, tem todas as condições para a prática desportiva, e os jogadores aproximaram-se do varandim e cumprimentaram estes adeptos que viajaram da Bedita até aqui, e muitos miúdos também, que vieram aqui assistir à partida e foram brindados então com esta vitória por 3-1. Uma segunda parte muito mais interessante, digamos assim, na segunda parte, com o Alveiazar a chegar primeiro ao golo. E parece que dá a sensação que o gol do Alveiazar despertou a equipa da Benedita. O Beneditense parece que fiquei com a sensação que o Beneditense estava a precisar de um abanão. E foi isso que aconteceu. O Alveiazar faz o gol e a partir daí soaram as campainhas à equipa da Benedita, que acabou por virar o resultado também de alguns lances individuais, como foi o caso do golo do empate de Severino, um lance individual de Severino, que conseguiu desequilibrar. Ele é rápido e fez a mudança de velocidade, o que criou desequilíbrio na zona defensiva e que deu início à reviravolta. O segundo golo aparece uma boa assistência, um passo para o meio, para as costas da defensiva do Alveiazar. O Benedita a ganhar a bola no meio aparece um jogador da cara de Miguel Silva a desviar a bola para o fundo da baliza. Fica a dúvida se foi Bruno Quitério ou se foi Francisco Mota. À distância que me encontro ali da zona é complicado. À noite a visibilidade não é tão boa, portanto fica a dúvida. Um destes dois fez o segundo gol. A equipa do Alveiazar, depois do segundo gol sofrido, subiu no terreno e o treinador Carlos Alegre meteu Digo, o jogador número 87, que foi lá para a frente, para o meio dos centrais do Beneditense, para tentar fazer o gol da igualdade. No entanto, aconteceu aquilo que pode acontecer quando uma das equipas se balanceia toda na frente, cria mais espaços lá atrás, e então é num lance de contra-ataque rápido que Francisco Mota ganha a bola no meio, faz o passe para a direita, onde Rui Mendes, ainda fresco, liga o turbo, entre aspas, em velocidade, conseguiu chegar primeiro e ao primeiro poste rematou à baliza. A bola passou ali entre o poste e o guarda-redes no buraco da agulha, terminou no fundo da baliza. Já no último minuto do encontro, matou o jogo e o Beneditense conquista mais uma vitória muito importante nesta fase final do campeonato. O Beneditense pode assim começar a respirar de algum alívio. Depende também, já soubemos que o Guiense perdeu esta jornada. Depende também do resultado do Caldas B, que pode também afastar-se de Guiense e de Sporting Pombal. O Guiense a ficar, com a derrota de hoje, a ficar em terrenos mais complicados. Mas vamos às contas. O Beneditense, com esta vitória, soma agora 32 pontos na tabela classificativa, 9 vitórias, 5 empates, 13 derrotas, 35 golos marcados e 53 golos sofridos. O Beneditense volta a sofrer um gol. A equipa da Bedita, com 32 pontos, mantém o décimo lugar da tabela. Não depende de resultados de Caldas B nem de Sporting Pombal. Vai, com a vitória de hoje, manter-se no décimo lugar da tabela e conquista 3 pontos preciosos. Fica a uma distância já considerável para começar a respirar um pouco a equipa da Bedita depois da vitória de hoje, com estes 32 pontos. A equipa de Alveiazar mantém os 16 pontos, praticamente, não sei se não fica já relegada para a primeira distrital, desta equipa do Alveiazar, que com um pouco mais de técnica, se calhar, não estaria neste último lugar.

e que ditaram os golos. Resultado final, Alveázar 1, ABCD 3. Chegamos assim ao final da nossa transmissão aqui em direto do Estádio Municipal de Alveázar, onde estivemos a acompanhar então a partida da 27ª jornada da Divisão de Honra de Leiria. Só me resta desejar uma boa noite e um bom resto de fim de semana com a Benedita FM.

E nas Caldas da Rainha ainda se joga para a divisão de honra de Alaria nesta 27ª jornada. Resultado a esta hora, Caldas B 0, Sport Lisboa e Marinha 2. Vamos assim fechar esta tarde-noite desportiva aqui na Benedita FM, dar conta de que a próxima jornada será 28. A Benedita FM vai regressar com a tarde desportiva já no próximo domingo 31 de maio. A partir das 16 horas vamos levar até si o relato integral em direto e em exclusivo da partida beneditense Figueiró dos Vinhos, que pode acompanhar em direto e em exclusivo aqui na Benedita FM, domingo 31 de maio. Quanto a nós, é tudo por hoje. Desejamos a continuação de uma muito boa noite, um bom fim de semana.

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0: 16 graus. 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
5: Meia-noite e 34.

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